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1: 9:05. 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

0: Maravilha! Fabiano, vamos cantar uma canção romântica, porque eu sei que o povo do Rio é muito apaixonado. Saudade.
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1: 21 horas e 31 minutos.
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1: 21 horas e 48 minutos.

0: 10 e 2.
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1: 22 horas e 5 minutos.

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1: 23:05.
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0: 11:39.
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2: 7 horas e 4 minutos.

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Bom dia, irmãos! 30 de maio, final do mês. Amanhã são tantos louvores. Quem sabe hoje também a Nossa Senhora, coroações, muitas capelas, muitas catedrais, muitas matrizes, todas louvando a Deus por Maria. Meus amados irmãos e queridas irmãs, por falar em Maria, todo sábado é memória de Nossa Senhora, Santa Maria. Portanto, eu quero rezar para vocês a oração. Senhor Deus, concedei aos vossos servos e servas a perfeita saúde de alma e de corpo, e pela gloriosa intercessão da bem-aventurada Virgem Maria, livrai-nos das tristezas do tempo presente e conduzir-nos às alegrias eternas. Santa Maria, rogai por nós. O Santo Evangelho é o de Marcos, capítulo 11, versículo 27 ao 33.

Naquele tempo, Jesus e os discípulos foram de novo a Jerusalém. Enquanto Jesus estava andando no templo, os sumos sacerdotes, os mestres da lei e os anciãos aproximaram-se dele e perguntaram: "Com que autoridade fazes essas coisas? Quem te deu a autoridade para fazer isso?" Jesus respondeu: "Vou fazer-vos uma só pergunta. Se me responderdes, eu vos direi com que autoridade vos faço. O batismo de João vinha do céu ou dos homens? Respondei-me." Eles discutiam entre si. "Se respondermos que vinha do céu, ele vai dizer: 'Por que não acreditastes em João?' Devemos então dizer que vinha dos homens." Mas eles tinham medo da multidão, porque todos, de fato, tinham João na qualidade de profeta. Então eles responderam a Jesus: "Não sabemos." E Jesus disse: "Pois eu também não vos digo com que autoridade faço essas coisas."

Meus irmãos, refletindo sobre o Santo Evangelho de Marcos, capítulo 11, versículos 27 ao 33, vemos que a autoridade de Jesus provém de sua filiação divina por natureza. Ele é o verdadeiro Filho de Deus. Este Filho de Deus que recebe do Pai sua natureza divina toda inteira, tão perfeita como a do Pai, tão infinita e tão santa. Para dizer aos meus ouvintes que a dignidade do cristão fundamenta-se igualmente na realidade de sua filiação divina por adoção. Deus fez do cristão um filho seu, fê-lo partícipe de sua própria divina natureza. Quando perguntaram ao Senhor Jesus com que autoridade fazia e falava, ele respondeu aludindo a seu Pai Celestial: quando nos fosse perguntado com que fundamento nós, filhos de Deus, cremos, esperamos e nos alegramos com antecedência pela felicidade eterna, deveremos responder apoiando-nos no Pai Celestial que se dignou fazer-nos seus filhos. Quer dizer, se pensamos que Deus é nosso Pai, então, se alguém ocorresse perguntar-nos por que pregamos em nome de Jesus, deveríamos lembrar-lhe a missão que o próprio Jesus nos confiou. Escolheu-nos para sermos seus discípulos, seus apóstolos. Por isso, continuando, propõe-se-nos um exemplo em João Batista. Todos julgavam ser João deveras um profeta. Para dizer, é um dos melhores elogios que se tenha podido fazer a João. Era tal seu testemunho de vida e de palavra que ninguém duvidava que era um verdadeiro profeta do Senhor. Para ser profeta, quer dizer, falar em nome de outro, por delegação de outro, por participação da missão de outro. Isso João fazia em nome de Deus. Todo cristão, atenção, todo cristão é, por seu caráter batismal, Cristo, sacerdote, profeta e rei. Entendem isso? Todo cristão é, por sua natureza batismal, profeta de Cristo. É chamado a ser um autêntico testemunho de vida e de palavra, ser um testemunha a alguém que anuncie e proclame uma verdade. E a verdade é a de Cristo. Cristo é o primeiro profeta do Pai. Nós devemos ser os profetas de Cristo e, por meio dele, os profetas do Pai. Meus irmãos, o mundo de hoje, o mundo em que vivemos, está aguardando que lhe transmitamos a palavra e a mensagem de Cristo. E Cristo urge-nos internamente a que cumpramos a missão profética que Ele nos atribui. O ruim é porque muitos receberam o batismo, mas não estão preocupados em cumprir com aquela missão de cristão batizado. Se estamos consagrados a Cristo, não viver essa consagração seria destruí-la, apagá-la e, consequentemente, frustrá-la. Poderá afirmar-se de nós, como de João Batista, que somos verdadeiros profetas de Cristo? É uma pergunta que eu estou fazendo. Por isso, vamos pensar.

Meus irmãos, rezemos por nossas famílias. Deus eterno, que com bondade paterna não deixai de atender às nossas necessidades, derramai a abundância da vossa bênção sobre todas as famílias e residências, santificai os seus moradores com o dom da vossa graça, para que, cumprindo os vossos mandamentos, desencubindo-se dos encargos do tempo presente, chegue um dia a mansão celeste, para todos preparada, por Cristo nosso Senhor. Amém. Por hoje é só, fiquem com Deus e até segunda-feira com mais um Bom Dia, Irmãos.

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4: 8:12.
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1: Tudo certo por aqui, Sábado é Nosso, com você com a gente, 8 horas e 38 minutos agora, é o sabadão da Cine Sister, a programação do final de semana, você curtindo as melhores sertanejas aqui na Cine Sister FM. Bom dia para todo mundo, você que está na Feira Livre, hoje é dia de festa, hoje é dia de forró da Quixaba, a partir de 8 horas da noite, Roberto Vaneirão, teremos Bonde do Brasil e Cavaleiros do Forró a partir de 8 da noite, hein? Você tem lá estacionamento privativo, motos R$15, carros R$30, tá? É isso, um abraço para você que vai curtir a festa, aproveita sem exageros, curta demais o São João, o início das festividades juninas aqui em Picuí, com o forró da Quixaba. Tudo bem? Bom dia para você que está com a gente, 8 horas e 39 minutos aqui. Chico Rei, Paraná, as melhores sertanejas no Sabadão da Cine Sister FM.

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aposta mínima para a Mega Sena custa R$6 e pode ser realizada também pela internet. Até às 20 horas, a Mega tem 3 sorteios semanais, um sorteio na terça, um na quinta e também o outro no sábado. As notícias de hoje, vamos aqui passar as principais notícias deste sábado. Estados Unidos classificam o PCC e o Comando Vermelho como terroristas, o que muda para bancos, empresas e a economia do Brasil. Sem especificar quais, Estados Unidos dizem que o PCC e o Comando Vermelho agem em 12 estados americanos. E ainda temos aqui quase metade dos MEIs ainda não enviou declaração anual. Influenza avança no país, uso precoce do Tamiflu pode reduzir internações e mortes. Temos também aqui em destaque fim da escala 6x1 e ato dos Estados Unidos criam gangorra eleitoral. A situação agora complica, né? Cada um usando suas armas. O governo usa suas armas, a oposição usa também suas armas, e aí nós começamos já a guerra política, né? O embate, né? O corpo a corpo, o jogo de palavras, né? Quanto mais escândalos, né? Mais os números mexem, né? Quando, por exemplo, há uma informação contra um candidato, a pesquisa já mostra números diferentes, e é assim a política, né? Você com a gente aqui, você no Sabadão da Senecista, 8h54 aqui, as melhores sertanejas para você. Vamos lá, destaque aqui nesta manhã de sábado, Chitãozinho e Chororó cantando pra gente aqui. Um bom dia para você, um super sábado, um bom final de semana.

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0: São 9 horas, mais 10 minutos aqui, Mato Grosso e Matias, no Sabadão da Cenecista FM. O melhor do sertanejo para você.

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10: Estamos juntos aqui com você, agora são 9:51, é amanhã da Cine Sister FM, é o Sábado é Nosso, né? Com você, com as notícias do dia que acontece daqui a pouquinho, né? Daqui a pouquinho, 11 horas, tem Jornal Cinecista e com as músicas sertanejas, as melhores músicas sertanejas para você aqui. Estamos juntos aqui com você. Paula Fernandes é quem dá o recado aqui na manhã da Cinecista FM. Música.

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0: Direto no Riacho da Madeira. 19h30, grupo de oração Príncipe da Paz na Capela Nossa Senhora de Fátima, no centro. 19h30, missa em Frei Martinho, com rito de coroação de Nossa Senhora, show de prêmios, quermesse e animação musical. Domingo, 31 de maio, solenidade da Santíssima Trindade. 7 horas, missa na Matriz. 10 horas, missa em Frei Martinho. 11 horas, batizados em Frei Martinho. 19h30, missa na Matriz com rito de coroação de Nossa Senhora e quermesse. Segunda-feira, 1º de junho, 19 horas, terço dos homens na Matriz. Terça-feira, 12 de junho, das 9 horas às 11 horas e de 15 horas às 17h30, atendimento de confissões para as crianças da catequese na Matriz. 19 horas, atendimento de confissões para as crianças da catequese na Matriz. 19h30, terço nas capelas dos bairros Senecista, São José e JK. Quarta-feira, 3 de junho, 19h30, missa na Matriz. Quinta-feira, 4 de junho, Corpus Christi, Santíssimo Corpo e Sangue de Cristo. 8 horas, missa na Matriz, primeira Eucaristia. 16 horas, missa e procissão de Corpus Christi em Frei Martinho. 19h30, missa de Corpus Christi na Matriz. Sexta-feira, 5 de junho, SCC da Paróquia. 9 horas, missa do Sagrado Coração de Jesus na Matriz. 10 horas, atendimento de confissões na Matriz. 16 horas, missa do Sagrado Coração de Jesus em Frei Martinho. 19h30, missa na Matriz. Para os noivos que desejarem casar até dezembro, deixar os nomes na secretaria paroquial. Intenções para a missa de hoje. Pedidos de oração pela saúde de Edmário Rudso Santos de Macedo, Américo Alvino de Azevedo, Osilene Dantas. Na missa de hoje, vamos recordar de modo particular os nossos irmãos falecidos. Sétimo dia, Sebastião Carneiro de Lucena, Edigley Santos de Oliveira. 30 dias, Maria Aparecida dos Santos, da Silva Santos, Angelina Miranda, Cícero Ferreira Araújo. 2 anos, Wellington Carlos de Andrade, Edson Barros Batista. 3 anos, Henrique Clemente dos Santos, Maria da Conceição de Barros Souza. 4 anos, Maria das Neves de Lima. 9 anos, Ana Júlia Henriques Macedo. 16 anos, Amanda de Oliveira Dantas. Josefa Maria Isabel. 19 anos, Frei Damião de Bozano. José Antônio da Silva, Maria das Vitórias de Assis, Sebastiana Alice de Araújo, Antônio Avelino de Araújo, Cristina Rosa Dantas, Graciliano Alves Diniz, Luiz Garcia Dantas, Antonino Martins de Oliveira, Maria Macedo da Silva Souza, Maria Dália Souza, Dalvina Maria da Conceição, Gilvani José Dantas, Francisco Medeiros Filho, Júlio Isabel, Maria Pereira da Silva, Inácio Simval da Silva, Maria do Socorro da Silva, Virgílio Vidal de Negreiros, Maria Augusta Negreiros, Rita Alta de Oliveira, Marcelino Celestino Dantas, Estela Dantas de Oliveira, Lídia Maria Dias Andrade, Sebastião Jonas de Lima, Leandro Carlos da Silva Lima, Francisca de Souza, Francinaldo dos Santos, Manuel Severino dos Santos, Fenelon Luiz, Francisco Garcia do Amaral, Francisca Leopoldina dos Santos, Jovelina Salustro da Silva, Abel de Souza, João da Silva Salles, Francisco Pereira de Macedo, Simeão Gomes de Barros, Severino, Nilo Araújo Dantas, Edésio Luna, Severino Fernandes, Severino Sabino de Oliveira, Jaime Gomes de Barros, Agnelon Amorim Filho, Felizardo Bezerra, Clisaldo Farias de Souza. Irmãos, a liturgia nos convida a abandonar a ideia de que apenas determinados segmentos estão autorizados a falar em nome de Jesus, pois Cristo veio para todos.
1: Aceito a vontade para viver do teu amor. Isso aqui, Senhor é meu pastor, que me conduz o caminho, seu cabeço, seus guios, seu chamado a ser vermelho, salve-nos. Isso me instrui, isso é bom. Eis-me aqui, Senhor, sei tua vontade para viver no teu, para fazer tua vontade para viver no teu amor. Eis-me aqui, Senhor, ele pôs em minha boca uma canção, e o seu como profeta entrou um fardo. História da vida do meu, e por isso eu respondi, isso. Esse aqui, Senhor, fazer tua vontade pra viver o teu amor, fazer tua vontade pra viver o teu amor. Esse aqui, Senhor.
2: Em nome do Pai, do Filho e do Espírito Santo.
3: Amém.
2: A graça de nosso Senhor Jesus Cristo, o amor de Deus, nosso Pai, e a comunhão do Espírito Santo esteja sempre convosco.
3: Bendito seja Deus que nos reuniu no amor de Cristo.
2: Saudamos a todos nesta matriz de São Sebastião, como também os nossos radiovintes, que tanto reza conosco através da Rádio Cenecista, esta missa das 10 horas. Para celebrarmos dignamente a Santa Eucaristia, reconheçamos os nossos pecados e peçamos ao Senhor perdão.
1: Senhor, que vieste salvar os corações arrependidos.

0: Deus Todo-Poderoso, tenha compaixão de nós, perdoe os nossos pecados, nos conduz à vida eterna.
1: Amém.
0: Oremos. Fazei, Senhor, que os acontecimentos deste mundo decorram na paz que desejais, e vossa igreja vos possa servir alegre e tranquila. Por nosso Senhor Jesus Cristo, vosso Filho, que é Deus, que convosco vive e reina na unidade do Espírito Santo, por todos os séculos dos séculos.
1: Amém.
2: Leitura da Carta de São Judas. Vós, porém, amados, lembrai-vos das palavras preditas pelos apóstolos de nosso Senhor Jesus Cristo. Edificai-vos sobre o fundamento da vossa santíssima fé e rezai no Santo Espírito, de modo que vos mantenhas no amor de Deus, esperando a misericórdia de nosso Senhor Jesus Cristo para a vida eterna. E a uns que estão com dúvidas, deveis tratar com piedade. A outros, devereis salvá-los, arrancando-os do fogo. De outros, ainda deveis ter piedade, mas com temor, aborrecendo a própria veste manchada pela carne. Aquele que é capaz de guardar-vos da queda e de apresentar-vos perante a sua glória, irrepreensíveis e jubilosos, ao único Deus, nosso Salvador, por Jesus Cristo, nosso Senhor. Glória, majestade, poder e domínio, desde antes de todos os séculos, e agora e por todos os séculos. Amém. Palavra do Senhor.
3: Graças a Deus.
4: A minha alma tem sede de vós, ó Senhor. 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

A minha alma tem sede de vós, minha carne também vos deseja.

A minha alma tem sede de vós, ó Senhor.

0: O Senhor esteja convosco.
1: Ele está no meio de nós.
0: Proclamação do Evangelho de Jesus Cristo segundo Marcos.
1: Glória a vós, Senhor.
0: Naquele tempo, Jesus e os discípulos foram de novo a Jerusalém. Enquanto Jesus estava andando no templo, os sumos sacerdotes, os mestres da lei e os anciãos aproximaram-se dele e perguntaram: com que autoridade faz essas coisas? Quem te deu autoridade para fazer isso? Jesus respondeu: vou fazer-vos uma só pergunta. Se me responderdes, eu vos direi: com que autoridade faço isso? O batismo de João vinha do céu ou dos homens? Respondei-me. Eles discutiam entre si. Se respondermos que vinha do céu, ele vai dizer: por que não acreditastes em João? Devemos então dizer que vinha dos homens? Mas eles tinham medo da multidão, porque todos de fato tinham João na qualidade de profeta. Então eles responderam a Jesus: não sabemos. E Jesus disse: pois eu também não vos digo com que autoridade faço essas coisas. Palavra da salvação.
1: Glória a vós, Senhor. Aleluia, aleluia, aleluia, aleluia, aleluia, aleluia, aleluia.
0: Meus irmãos e minhas irmãs, hoje vocês escutaram na primeira leitura o finalzinho da carta de São Judas Tadeu. Havia dois discípulos, dois apóstolos chamados Judas. Um foi o traidor, o Judas Iscariotes, e o outro foi o santo, Judas Tadeu. E ele escreveu o penúltimo livro da Bíblia. A carta de São Judas Tadeu é o documento que vem antes do Apocalipse. É uma carta tão pequena que ela nem tem a numeração de capítulos, ela só tem os versículos. E ele só tem 25 versículos. É um documento bem pequeno, que em algumas bíblias ocupa apenas uma folha. E ele termina fazendo algumas recomendações, dando alguns conselhos. Ele diz o seguinte: edificai-vos sobre o fundamento da vossa santíssima fé, e rezai no Espírito Santo, de modo que vos mantenhais no amor de Deus, esperando a misericórdia de nosso Senhor Jesus Cristo para a vida eterna. Esse documento, ele dá três conselhos que é muito parecido com os conselhos de Paulo. É a fé, a esperança e a caridade. Para vocês guardarem no coração, eu vou repetir de uma forma bem breve. Ele disse: edifique-se na fé, ore no Espírito e guarde-se no amor de Deus. Esses são os três conselhos de São Judas Tadeu que eu gostaria que vocês guardassem no coração hoje. O primeiro é edifique-se na fé, ou seja, é construir em cima da fé. Você acredita que Deus existe, você acredita que Ele nos ama, você acredita que Jesus Cristo é seu único Filho, nosso Senhor. Você acredita na comunhão dos santos, na intercessão de Nossa Senhora, na intercessão de São Sebastião? Então nós devemos construir a nossa vida em cima da fé e não separado dela. A nossa fé não é um acessório que a gente coloca no final de semana para vir à missa. A nossa fé é para o dia a dia. Você acorda, você reza. Quando você tem um problema, você entrega a Deus. Quando você tem uma alegria, você agradece a Deus, Deus faz parte da sua vida, Ou você tem ele como uma pessoa assim que você recorre só de vez em quando? A nossa fé deve, a nossa vida deve ser edificada na nossa fé. É a base na qual nós construímos a nossa vida. E nosso Senhor diz: construa a sua casa sobre a rocha. Se você construir a sua casa sobre a fé, a nossa sagrada fé, a sua casa não vai desabar, porque você está num lugar seguro. A segunda recomendação de São Judas é: orem no Espírito Santo. E isso tem muito a ver com o salmo que nós cantamos hoje. O salmo diz: vós sois, ó Senhor, o meu Deus. Desde a aurora, ansioso vos busco. A minha alma tem sede de vós, a minha carne também vos deseja. Como terra sedenta e sem água, venho assim contemplar-vos no templo para ver vossa glória e poder. Viver e rezar no Espírito não é um luxo, é uma necessidade. Nós recorremos a Deus porque nós precisamos dele. Nós não vamos à missa porque somos obrigados. Nós vamos à missa porque nós precisamos. Precisamos ouvir a palavra de Deus e precisamos receber o seu corpo e o seu sangue. A nossa fé não é uma fé de acessórios, de passagem, mas é de necessidade. É por conhecer a Deus e saber que nós precisamos dele, que nós recorremos a ele constantemente. Por isso que o salmista fala disso. Ele fala assim, que nós somos terras sedentas de água. Nós somos corações sedentos do Espírito de Deus. O último conselho é: guarde-se no amor de Deus. São Judas nos aconselha que as nossas ações possam nos manter junto de Deus. Que as nossas ações possam ser aquilo que nos mantém próximos e relacionados a Deus. Nós temos medo de nos afastar dele. E também o salmo de hoje fala sobre isso. O salmo diz: vosso amor vale mais do que a vida, e por isso meus lábios vos louvam. Quero, pois, vos louvar pela vida e elevar para vós minhas mãos. A minha alma será saciada como em um grande banquete de festa. Cantará a alegria em meus lábios ao cantar para vós meu louvor. Se nós buscamos a Deus por necessidade, buscamos o Espírito de Deus por necessidade, depois nós saímos desse encontro dele cheios de amor, cheios de louvor, para que a gente possa viver o nosso dia a dia preenchidos de Deus, que é o sentido da nossa vida. Mas o que isso tem a ver com o Evangelho de hoje? O Evangelho de hoje fala da nossa relação com o próximo. Até agora, todos os conselhos que São Judas nos deu foi sobre a nossa vida conosco mesmo. Eu vou edificar a minha vida, eu vou buscar o Espírito de Deus, eu vou amar a Deus. Mas e a minha relação com o próximo? Como deve ser? Justamente, tendo recebido este amor de Deus, agora nós vamos poder nos relacionar com os outros. Só consegue presentear aquele que foi presenteado. Você só consegue dar algo a alguém se você tiver algo para dar. Se você tiver um tesouro no qual você possa tirar alguma coisa. E aí existem três tipos de pessoas. São Judas diz o seguinte, que há alguns que estão em dúvida. E esse nós devemos tratar com piedade. Ele diz, há uns que estão com dúvida, deveis tratar com piedade. Aqueles que estão meio frios na fé, que estão distantes da igreja, aqueles que você não vê há um tempo, tratem com piedade, com amor. A outros deveis salvar-vos arrancando-os do fogo. Tem outros que é necessário

0: seja, por falta de uma questão mais incisiva, mais forte, mais segura, às vezes a gente perde as pessoas, porque nós não somos fortes para convocá-los de volta. E o terceiro tipo de pessoa é o que a gente ouviu no Evangelho hoje. De outro, ainda deveis ter piedade, mas com temor, aborrecendo a própria veste manchada pela carne. Hoje no Evangelho vocês escutaram que havia pessoas que tinham desonestidade. Elas não seguiam Jesus porque eram desonestas. Elas nem queriam admitir que Jesus vinha de Deus e nem podiam dizer que Jesus era apenas um homem. Então ele desonestamente dizia: nós não sabemos, nós não queremos decidir. Há pessoas que se afastam de Deus por não querer tomar uma decisão. A essas pessoas nós precisamos ter temor, porque às vezes essas pessoas, quando a gente tenta ajudar, são elas que nos derrubam. Meus irmãos, guardemos os conselhos de São Judas para a nossa vida. Vamos edificar a nossa vida na fé, vamos pedir a Deus o Espírito Santo e vamos sempre nos guardar no amor de Deus. Louvado seja nosso Senhor Jesus Cristo.
1: Para sempre seja louvado.

0: Irmãos e irmãs, agora apresentemos ao Senhor as nossas preces, a oração da comunidade reunida. E após cada oração e pedido, rezemos. Ouvi-nos, Senhor.
1: Ouvi-nos, Senhor.
2: Pela vossa igreja peregrina, para que seja humilde e firme no anúncio de vosso reino, rezemos.
0: Ouvi-nos, Senhor.
2: Por todos os jovens que se dedicam generosamente ao anúncio do Evangelho, para que perseverem na caminhada, rezemos.
0: Ouvi-nos, Senhor.
2: Guardai, Senhor, em vosso coração divino, os missionários que anunciam o Evangelho em realidades existentes. Para que sejam perseverantes, rezemos.
0: Ouvi-nos, Senhor.
2: Abençoai, Senhor, os casais de nossa paróquia, para que eles vivam triunfantes na união, na concórdia e na harmonia, rezemos.
0: Ouvi-nos, Senhor, por todos os nossos entes queridos que celebramos no dia de hoje, pelos seus familiares, para que o Senhor os conforte na sua graça e dê o descanso eterno aos nossos irmãos, rezemos.
1: Ouvi-nos, Senhor.
0: Acolhei, Senhor, nosso Deus, os pedidos que vos apresentamos, por Cristo nosso Senhor.
1: Amém.
3: Amém.

0: Entendi. Então, ofertamos
1: o que de graça recebemos, a natureza também.

0: Ora, irmãos e irmãs, para que o meu e o vosso sacrifício seja aceito por Deus Pai Todo-Poderoso.
1: Receba, ó Senhor, por tuas mãos este sacrifício, para a glória do seu nome, para o nosso bem e de toda a sua santa igreja.
0: Ó Deus, que nos dais o que oferecemos, e aceitai nossa oferta como um gesto de amor, fazei que os vossos dons, nossa única riqueza, frutifique para nós em prêmio eterno. Por Cristo nosso Senhor.
2: Amém.
0: O Senhor esteja convosco.
1: Ele está no meio de nós.
0: Corações ao alto.
1: O nosso coração está em Deus.
0: Demos graças ao Senhor nosso Deus.
1: É nosso dever e nossa salvação.
0: Na verdade, é digno e justo, é nosso dever e salvação. Dá-vos graças sempre em todo lugar. Senhor, Pai Santo, Deus Eterno e Todo-Poderoso, em vossa bondade criastes o homem e a mulher, e com vós, com justiça, coordenados em vossa misericórdia, salvastes por Cristo, Senhor nosso. Por ele, os anjos e arcanjos e todas as forças celestes proclamam com alegria a vossa glória. Concedei também a nós, associados aos seus louvores, cantando a uma só voz.

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0: Na verdade, ó Pai, vós sois santo, fonte de toda santidade. Santificai, pois, esses dons, derramando sobre eles o vosso Espírito, a fim de que se torne para nós o corpo e o sangue de nosso Senhor Jesus Cristo.
1: Enviai o vosso Espírito Santo,
0: estando para ser entregue, e abraçando livremente a paixão, Jesus tomou o pão, pronunciou a bênção de ação de graças, partiu e o deu a seus discípulos, dizendo: tomai todos e comei, isto é o meu corpo, que será entregue por vós.

Do mesmo modo, no fim da ceia, ele tomou o cálice em suas mãos, dando graças novamente. O entregou a seus discípulos, dizendo: Tomai todos e bebei. Este é o cálice do meu sangue, o sangue da nova e eterna aliança, que será derramado por vós e por todos para a remissão dos pecados. Fazei isto em memória de mim.

0: Mistério da fé.
1: Anuncia, Senhor, a nossa morte e proclamamos a vossa ressurreição.
0: Vinde, Senhor Jesus. Celebrando, pois, o memorial da morte e ressurreição do vosso Filho, nós os oferecemos, ó Pai, o pão da vida e o cálice da salvação. E vos agradecemos porque nos tornastes dignos de estar aqui na vossa presença e vos servir.
2: Aceitai, ó Senhor, a nossa oferta.
0: Suplicando, vos pedimos que, participando do corpo e sangue de Cristo, sejamos reunidos pelo Espírito Santo num só corpo.
2: O Espírito nos una num só corpo.
0: Lembrai-vos, ó Pai, da vossa igreja, que se faz presente pelo mundo inteiro, que ela cresça na caridade em comunhão com o Papa Leão, com o nosso Bispo do Sênio, os bispos do mundo inteiro, os presbíteros, os diáconos e todos os ministros do vosso povo.
2: Lembrai-vos, ó Pai, da vossa igreja.
0: Lembrai-vos também na vossa misericórdia dos nossos irmãos e irmãs que adormeceram na esperança da ressurreição. Sebastião Carneiro de Lucena e Edigley Santos de Oliveira. Sétimo dia. Maria Aparecida da Silva Santos, Angelina Miranda, Cícero Ferreira Araújo, 30º dia. Todos que partiram desta vida, acolhei junto a vós na luz da vossa face.
2: Concedei-lhes, ó Senhor, a luz eterna.
0: E nós os pedimos, tende piedade de todos nós, dai-nos participar da vida eterna. Com a Virgem Maria, Mãe de Deus, o São José, seu esposo, os apóstolos, São Sebastião e todos os santos que neste mundo viveram na vossa amizade, a fim de vos louvarmos e glorificarmos por Jesus Cristo, vosso Filho. Por Cristo, com Cristo e em Cristo, a vós, Deus Pai Todo-Poderoso, na unidade do Espírito Santo, toda honra e toda glória, por todos os séculos dos séculos.
2: Amém.
0: Obedientes à palavra do Salvador e formados por seu divino ensinamento, ousamos dizer: Pai nosso que estais nos céus,
3: santificado seja o vosso nome, venha a nós o vosso reino, seja feita a vossa vontade,
4: assim na terra como no céu. O pão nosso de cada dia nos dai hoje. Perdoai as nossas ofensas, assim como nós perdoamos a quem nos tem ofendido. Não nos deixeis cair em tentação, mas livrai-nos do mal.
0: Livrai-nos de todos os males, ó Pai, dai-nos hoje a vossa paz, ajudados pela vossa misericórdia. Sejamos sempre livres do pecado e protegidos de todos os perigos, enquanto aguardamos a feliz esperança e a vinda do nosso Salvador, Jesus Cristo.
2: Vosso é o reino, o poder e a glória para sempre.
0: Senhor Jesus Cristo, disseste aos vossos apóstolos: eu vos deixo a paz, eu vos dou a minha paz. Não olheis os nossos pecados, mas a fé que anima a vossa igreja. Dá-lhe, segundo o vosso desejo, a paz e a unidade. Vós que sois Deus, com o Pai e o Espírito Santo.
2: Amém.
0: A paz do Senhor esteja sempre convosco.
2: O amor de Cristo nos uniu.
0: Por dele.
5: Cordeiro de Deus que tiras o pecado do mundo.

De nós, o Deus de Deus, se tiver o pecado.

0: Caso pegado. Nos apaz, Senhor, a vossa Provai e vede como o Senhor é bom, feliz de quem nele encontra seu refúgio. Eis o Cordeiro de Deus que tira o pecado do mundo.
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0: Oremos. Saciados pelo dom que nos salva, imploramos, Senhor, a vossa misericórdia e pedimos que, pelo mesmo sacramento no qual nos alimentais neste mundo, nos leveis benigno a participar da vida eterna. Por Cristo nosso Senhor,
1: amém.
0: Divino Salvador Jesus Cristo, concedei-nos, sacerdotes santos, inflamados no fogo do vosso amor,

seminaristas, para que sejam mais tarde dignos ministros do altar, santos e dedicados pastores do povo cristão. Assim seja. Amém. Podemos sentar um instante para os avisos. A gente lembra a todos, também os que estão ouvindo, logo mais às 16h17, teremos casamento na capela de Nossa Senhora de Fátima, lá no sítio Riacho da Madeira. Às 19h30, o grupo Príncipe da Paz se encontra com a oração lá na capela Nossa Senhora de Fátima, aqui em Picuí. E às 19h30, em Frei Martinho, missa com o rito de coração de Nossa Senhora, hoje às 19h30. Também após a missa, teremos show de prêmios, quermesse, música ao vivo lá na quadra em frente à igreja. Amanhã, 31 de maio, encerramento do mês de maio, estamos celebrando a partir da tarde já a solenidade da Santíssima Trindade. Então, às 7 da manhã, Santa Missa aqui na Matriz, às 10 horas em Frei Martinho, às 11 horas batizado em Frei Martinho, e às 19h30 missa com rito de coroação de Nossa Senhora aqui na Matriz. Teremos também, após a missa, a comunidade Nossa Senhora de Fátima está organizando a quermesse, né? Convidamos a todos a ajudar e participar. Após a missa, a gente ajuda, porque todo o rendimento é para reforma, manutenção da capela Nossa Senhora de Fátima, né? Não reforma, manutenção. Segunda-feira, o texto dos homens. Terça-feira, o dia todo, estarei aqui na Matriz, atendendo as confissões das crianças da primeira Eucaristia, né? Então, a partir das 9 horas, aí até umas 11h30, à tarde também, onde as crianças vão fazer sua confissão para se preparar para receber a primeira Eucaristia na quinta-feira, né? E aí, quarta-feira à noite, a Santa Missa, e aí Corpus Christi, quinta-feira, feriado, um feriado religioso, e aí convidamos a todos a participar do dia santo do corpo e sangue de nosso Senhor Jesus Cristo, né? Atenção à programação para o Corpus Christi. Às 8 horas, aqui na Matriz, missa de primeira Eucaristia das crianças. Esse ano a gente dividiu em duas etapas. Teremos uma turma na primeira Eucaristia, agora Corpus Christi, e depois teremos uma outra data com mais uma turma. São muitas crianças, e aí não dava para fazer tudo de uma só vez. Em Frei Martinho, a missa será às 16 horas, seguido da procissão de Corpus Christi. E aqui na Matriz, às 19h30, a missa seguida da procissão do Corpo e Sangue do Nosso Senhor Jesus Cristo, que é procissão Corpus Christi. Na sexta-feira, atenção, a primeira sexta, só teremos a missa pela manhã, aqui às 9 horas, né? Porque à noite nós estaremos iniciando um encontro de casais com Cristo, SCC da paróquia. Então, aí, às 9 horas a missa aqui e às 16 horas em Frei Martim. À noite estaremos no encontro, né? E aí sexta, sábado e domingo. Alguns dos nossos irmãos padres da forania vêm celebrar as missas para me ajudar, porque a gente fica dedicado ao SCC, né? Então, queremos convidar a todos, principalmente para estar em comunhão com o nosso Corpus Christi, convidar as famílias a participar do dia santo do corpo e sangue do nosso Senhor Jesus Cristo. Depois a gente vai ver a questão da exposição do Santíssimo, que aqui não está só as missas, certo? Teremos também sempre à tarde, preparando para a noite, a adoração com o corpo e sangue do nosso Senhor Jesus Cristo. Queremos também agradecer as pessoas que têm ajudado com as flores de amanhã para a coroação de Nossa Senhora, né? Muito obrigado. Ainda não conseguimos todas a demanda, mas quem ainda não ajudou e deseja ajudar, a gente agradece. Também eu lembro a vocês que nós continuamos com a campanha de contribuição para o nosso diácono.

0: para honrar com seus compromissos da ordenação. Né? Quem puder ajudar o Diácono Miguel, a gente fica muito agradecido, e ele muito mais. Né? Muito obrigado às pessoas que já estão contribuindo para com a ordenação do nosso diácono, tá bem? Então, você que ainda não ajudou e se sente e quer ajudar, a gente fica agradecido. Fiquemos de pé e rezemos a Nossa Senhora. Ave Maria, cheia de graça, o Senhor é convosco. Bendita sois vós entre as mulheres. Bendito é o fruto do vosso ventre, Jesus.
1: Santa Maria, Mãe de Deus,
0: rogai por nós, pecadores, agora e na hora de nossa morte. Amém. Rogai por nós, Santa Mãe de Deus,
1: para que sejamos dignos das promessas de Cristo.
0: Nossas preces e orações às famílias que celebraram hoje os seus entes queridos, que Deus os fortaleça. O Senhor esteja convosco.
2: Ele está no meio de nós.
0: A bênção de Deus Todo-Poderoso, Pai, Filho e Espírito Santo, desça sobre vós e permaneça para sempre. Amém.
3: A alegria do Senhor seja a vossa força. Ide em paz e o Senhor vos acompanhe.
1: Graças a Deus.
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0: Dia hoje, sábado, dia 30 de maio de 2026. As notícias mais importantes do dia a partir de agora. O que é notícia você acompanha a partir desse instante no Jornal Cenecista. Defesa é o ministério mais afetado em bloqueio de 22,1 bilhões de reais no orçamento. Estados Unidos classificam PCC e Comando Vermelho como terroristas, o que muda para a economia do Brasil. E ainda a guerra da CIA e invasão, o que Trump já fez após classificar grupos como terroristas. Influenza avança no país. Uso precoce do Tamiflu pode reduzir internações e mortes. Paciente com leucemia morre sem receber remédio do SUS garantido pela Justiça. E ainda o governo amplia a isenção de impostos sobre combustível de aviação e biodiesel. Também você vai conferir as notícias da Paraíba. Imposto de renda 2026. Paraíba tem mais de 497 mil declarações enviadas. A Paraíba tem alerta de chuvas intensas para 31 cidades. E ainda, você vai ter final do 9º Festival de Música da Paraíba, acontece neste sábado. Governo federal reconhece situação de emergência em 6 cidades da Paraíba por estiagem. Concurso da Prefeitura de Cajazeiras está com inscrições abertas com 32 vagas e salários de mais de R$ 3 mil. Governador Lucas Ribeiro visita a região, visita Picuí neste sábado e participa da ODE em Cuité. São João 2026, João Pessoa tem mudanças na programação para destinar recursos atingidos pelas chuvas. Essas e outras notícias você vai ter agora no Jornal Cenecista.
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2: A previsão do Instituto Nacional de Meteorologia para este sábado indica chuva concentrada na faixa litorânea do Nordeste e volumes mais expressivos no noroeste do Maranhão. No interior da região, incluindo áreas do Agreste e do Sertão, o tempo segue firme com baixa umidade no ar. Ao longo da costa, há possibilidade de pancadas de chuva fraca a moderada em estados como Bahia, Sergipe, Alagoas, Pernambuco, Paraíba e Rio Grande do Norte. Entre as capitais, a mínima prevista é de 21 graus em Aracaju, enquanto a máxima pode chegar aos 33 graus em Teresina. A umidade relativa do ar varia entre 40% e 100%. Com os índices mais baixos concentrados no interior da região. Juline Pogorzelski, o tempo e a temperatura.
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0: 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Prefeitura de João Pessoa anunciou nesta sexta-feira ontem mudanças na programação do São João 2026 na capital para destinar recursos ao atendimento de pessoas atingidas pelas chuvas. A atuação ou atualização altera atrações que haviam sido divulgadas anteriormente e reorganiza a grade do evento. Segundo o prefeito Léo Bezerra, cerca de 2,3 milhões de reais que seriam usados no São João foram redirecionados para ações de atendimento a pessoas afetadas pelas chuvas. programação original havia sido divulgada dia 24 de abril. Entre os artistas retirados da grade estão Zé Cantor, Nando Cordel, Marcelo e Rayane, Assum Preto, Vicente Neri, Japãozinho, Eliane, Samia Maia e a banda Fala Mansa. O São João 2026 de João Pessoa acontece entre os dias 19 e 24 de junho no Parque Solon de Lucena, com apresentações no palco principal a partir das 20 horas e no palco de cultura popular a partir das 17 horas. Segundo a Prefeitura, a programação do palco de cultura popular foi mantida sem alterações em relação ao anúncio feito em abril. Além dos shows na Lagoa, a gestão municipal informou que também estão previstas apresentações dentro da programação do período junino. Programação do São João, lá de João Pessoa, lá no Parque Solon de Lucena, no palco principal a partir das 20 horas e 19, tem Ranieri Gomes, banda Cascavel, dia 20 de junho, no sábado, Mara Pavanelli, Felipe Santos e Raif Souza, 21 de junho, domingo, Cavalo de Pau, Luca Bass, Fabrício Rodrigues, dia 22 de junho, numa segunda-feira, Osmídio Neto, Amanda Rainha da Farra, Forró Pegada, e 23 de junho, terça-feira, Gitana Pimentel, Rafaela Santos, Daniese Santiago, e dia 24 de junho teremos, numa quarta-feira, Banda Encantos e Banda Líbanos. E no dia 21 teremos Babau Joaquim Guedes do Mestre Vaval, Boi de Reis, Estrela do Norte, palco da cultura popular. E temos mais atrações ao longo do mês, até o dia, encerrando, portanto, o dia 24. O governo federal reconheceu a situação de emergência em 6 cidades da Paraíba que atravessam forte estiagem. A medida de reconhecimento foi publicada em portarias do Ministério da Integração e do Desenvolvimento Regional nesta sexta-feira. As cidades reconhecidas em situação de emergência no estado, conforme as portarias, foram Damião, Gurjão, Passagem, Queimadas, São João do Rio do Peixe, São José dos Cordeiros. Em 13 de maio, 3 municípios da Paraíba já haviam tido o reconhecimento da situação de emergência por estiagem. Naquela oportunidade, as cidades foram Baraúna, Barra de Santa Rosa e São José de Caiana. Anteriormente, em 6 de maio, o governo federal já havia reconhecido a situação de emergência em outras 30 cidades da Paraíba, mas estas

0: afetadas por fortes chuvas. O pagamento antecipado do Bolsa Família para pessoas que foram atingidas pelas fortes chuvas na Paraíba começou no dia 18, de acordo com o governo federal, recebendo o dinheiro os beneficiários das 31 cidades que são de emergência no estado. A final do 9º Festival de Música da Paraíba acontece neste sábado, dia 30, no Espaço Cultural José Lins do Rego, em João Pessoa, a partir das 20 horas. O evento reúne os 14 finalistas selecionados nas eliminatórias realizadas nos dias 22 e 23 de maio e contará ainda com homenagem à cantora Cecel, conhecida pela trajetória ao lado de Antônio Barros, além de show da banda paraibana Os Fulanos. Durante a noite, os participantes irão disputar premiações em diferentes categorias. O vencedor do festival receberá R$10.000, enquanto o segundo e o terceiro colocados serão premiados com R$7.000 e R$5.000, respectivamente. Também haverá premiação para melhor intérprete no valor de R$3.000 e para o vencedor do júri popular, que receberá R$5.000. A votação popular segue aberta de forma online e poderá ser realizada até a execução da última música da final. 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
1: Este é o Giro de Notícias. Eu sou a Daniela Esperon e você acompanha agora os destaques do momento. Influenza avança no país. Uso precoce do Tamiflu pode reduzir internações e mortes. Tamiflu pode reduzir em 52% as hospitalizações por influenza. E o uso precoce é considerado essencial. Dos 1.210 óbitos ligados ao vírus respiratório, 57% tiveram associação com influenza. Medicamento também pode reduzir em até 38% o risco de morte. Mega Sena pode pagar R$10 milhões neste sábado. Apostas podem ser feitas até 8 horas da noite em lotéricas ou pela internet. Republicanos do Senado americano enfrentam dilema político sobre fundo anti-armas de Trump. Quase metade da maioria republicana, de 53 membros no Senado, demonstrou resistência ao tema durante uma reunião acalorada por cerca de 2 horas. Figurinhas da Copa do Mundo geram resíduos que podem permanecer por até 100 anos no ambiente. Estimativa baseada em dados de vendas e reciclagem indica, nos primeiros dias de venda, foram gerados o equivalente a 11 milhões de toneladas Liner, material de difícil reaproveitamento. Monique Medeiros, mãe de Henri Borel e ré no caso, passa mal ao ver imagens do corpo do filho e é dispensada do júri. Monique precisou de atendimento médico durante depoimento do perito que analisava as lesões da criança. Ex-vereador Jairo Souza Santos, o doutor Jairinho, também está sendo julgado pelo crime acontecido em 2021. Áudio atribuído a Rabicó aponta negociação por ponto de venda de drogas. Segundo a polícia, Rabicó é um dos chefões no Comando Vermelho e usava ferros velhos para lavar dinheiro e financiar o tráfico de drogas. 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
0: Seguimos um Jornal Cenecista com as notícias do sábado. O Rio Grande do Norte fechou 156 postos de trabalho com carteira assinada no último mês de abril, o que apontou o novo CAGED, que teve a atualização mensal divulgada quinta-feira passada pelo Ministério do Trabalho e Emprego. O resultado colocou o estado como o terceiro pior na geração de empregos do país, ficando atrás do Rio Grande do Sul, que fechou 1.300 empregos, e de Alagoas, que fechou 1.500 empregos. Os três estados foram os únicos do país que tiveram saldo negativo e fecharam postos de trabalho em abril. O Brasil criou 85 mil novos empregos no mês. No Rio Grande do Norte, o saldo negativo foi baseado em 20.089 contratações e 20.245 demissões. O saldo é calculado através da diferença do número de contratações e demissões por carteira assinada. Nesse caso, houve mais demissões que admissões. Apesar da queda de abril, o saldo no acumulado do ano 2026 é positivo no Rio Grande do Norte, com 242 postos de trabalho criados, baseados em 83.142 admissões e 82.900 demissões. As cidades com piores índices ou com piores saldos, ou seja, com mais demissões, foram Mossoró, com 246, menos 246, Ipanguaçu, menos 117, Jandaíra, menos 113, Baraúna, menos 93 e Guamaré, menos 92. Já as cidades que abriram mais postos de trabalho foram Natal, 215, Açu, 119, São Gonçalo do Amarante, 90, Currais Novos, 84 e Pau dos Ferros, 79. O setor que mais teve perda em abril no Rio Grande do Norte foi o da agricultura, pecuária, produção florestal, pesca e aquicultura, com 1.050 postos de trabalho a menos. Quase 700 contribuintes que estavam obrigados a declarar o imposto de renda 2026 não fizeram a prestação de contas dentro do prazo que terminou ontem, sexta-feira. De acordo com a Receita Federal, 497.103 documentos foram encaminhados. O total de declarações previstas para o Estado era de 497.797. Os contribuintes paraibanos que estavam obrigados a prestar contas e não enviaram a declaração dentro do prazo, agora estão sujeitos à cobrança de multa por atraso. Segundo a Receita Federal, quem entregar a declaração fora do prazo deverá pagar uma multa mínima de R$ 165,74, podendo chegar a 20% do imposto devido conforme o tempo de atraso e a situação fiscal do contribuinte. Além da penalidade financeira, a falta da declaração pode trazer dificuldades para a comprovação de renda e movimentação financeira, afetando operações como solicitação de empréstimos, financiamentos imobiliários e de veículos, abertura de contas bancárias e acesso a linhas de crédito. Os dados divulgados pela Receita Federal mostram que a maioria dos contribuintes paraibanos terá valores a receber. Do total de declarações enviadas, 56% resultaram em imposto a restituir, 24,3% tiveram imposto a pagar, 19,6% ficaram sem saldo de imposto a pagar ou restituir. A declaração pré-preenchida, disponibilizada pela Receita para facilitar o preenchimento e reduzir erros, foi utilizada por 48,5% dos contribuintes do Estado. 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
2: O Ministério Público da Bahia reuniu esta semana conselhos de classe da área de saúde para discutir a venda irregular de medicamentos usados no emagrecimento. O foco foi o comércio clandestino de substâncias à base de GLP-1. Durante o encontro, foram debatidos riscos como falta de controle sanitário, uso indiscriminado e circulação de produtos falsificados. Segundo o MP Baiano, cresce a oferta desses medicamentos em redes sociais e aplicativos, muitas vezes sem autorização dos órgãos de fiscalização. A promotora de justiça, Rocil Matos, afirmou que o objetivo do debate é fortalecer a fiscalização e construir ações conjuntas para evitar o avanço das irregularidades.
3: A ideia é justamente de nos darmos as mãos, fazermos uma parceria, deixarmos o mesmo lado para atuarmos da forma correta no uso desses medicamentos. As substâncias estão registradas, né, os medicamentos da Anvisa, pelo menos tratando aí os dois principais, mas nós temos visto desvirtuamento desse uso, tanto da origem, da qualidade dessa substância, do fracionamento dessa substância, do local onde essas substâncias têm sido aplicadas, da forma com qual o profissional. Então, é uma cadeia de irregularidades que nós temos vislumbrado e o número de demandas já começa a chegar. Então, para evitar que isso cresça, nós estamos aqui com esse objetivo hoje.
2: A também promotora de justiça, Thelma Leal, chamou atenção para o fato de que muitas pessoas desconhecem a origem dos produtos aplicados no próprio corpo e alertou para os perigos do uso de substâncias sem garantia de qualidade, segurança e eficácia.
4: Eu fiquei um pouco assustada depois que a gente se aprofundou um pouco mais na matéria. e a gente viu as consequências e como as coisas têm acontecido no mercado nacional. A situação é de gravidade. A Anvisa e a Polícia Federal baixaram nota técnica. Nessa nota técnica, elas fazem alguns esclarecimentos. E no final, eles concluem que a circulação irregular de gravidade está prevista do GLPI, que apresenta risco sanitário significativo com impacto diretamente na saúde de Guaratinga.
2: Na ocasião da reunião, participaram representantes dos conselhos de medicina, farmácia, odontologia, nutrição, fisioterapia e biomedicina. Agência Rádio Web, de Salvador, Aline Costa.
0: Quando Larissa Amorim morreu aos 33 anos, o remédio que seus médicos consideravam essencial contra a leucemia já existia. Já havia passado pela avaliação técnica do governo federal e já integrava as políticas públicas de assistência oncológica. A família também tinha em mãos uma decisão judicial determinando que a União o fornecesse de imediato. Ainda assim, o medicamento nunca chegou. Entre a ordem da justiça e a morte, passaram-se 59 dias. Larissa deixou 2 filhos. O caso não é isolado. A Associação Brasileira de Câncer do Sangue protocolou uma representação da Procuradoria-Geral da República pedindo a investigação do que classifica como descumprimento estrutural da política de assistência farmacêutica oncológica. Terapias oficialmente incorporadas ao Sistema Único de Saúde seguem fora do alcance de parte dos pacientes e às vezes anos, né? Parte de pacientes meses e às vezes anos depois de aprovados. O governo afirma que há um plano de ampliação da oferta de remédios, mas não comenta diretamente o prazo legal, nem a representação na procuradoria. A incorporação de um medicamento ao SUS costuma ser lida como ponto final de um processo. É, no entanto, apenas o encerramento da avaliação científica. Antes de chegar à rede pública, uma terapia passa por análises de eficácia, segurança, custo-benefício, impacto orçamentário, conduzidas pela Comissão Nacional de Incorporação de Tecnologias do SUS. Só então o Ministério da Saúde decide incluí-la nas políticas de saúde. A lei dá ao poder público até 180 dias depois da decisão de incorporação para organizar compras, definir protocolos, estruturar a distribuição e preparar a rede. Quando se trata de câncer, o prazo deveria ocorrer em regime prioritário, conforme a alteração introduzida na Lei Orgânica da Saúde em 2023. Para as entidades de pacientes, é justamente nesse intervalo que muitos tratamentos ficam parados. Felizmente, nós temos no Brasil hoje uma lentidão, morosidade na resolução de muitos problemas que merecem prioridade, merecem urgência, merecem ser tratados como urgência. E muita gente tem morrido, muita gente tem perdido a vida porque essa demora acaba afetando a saúde desses pacientes que não podem, por exemplo, ficar sem um medicamento ou que precisam daquele medicamento para prolongar a sua vida. Infelizmente é assim. Hoje no Brasil, infelizmente, tem até remédios básicos, por exemplo, para quem tem diabetes, né? Para quem depende desse medicamento. Esse medicamento não está chegando regularmente, né, às pessoas. O governo tem falhado, tanto o federal, o estadual e por tabela o municipal. O governo municipal também não tem atendido a população como deveria, com eficiência, não deixando faltar medicamentos, e não é o que nós temos visto nos últimos tempos agora, né? Sempre há uma barreira e há uma desculpa na burocracia. Ah, porque se precisa fazer licitação, mas era para ter prioridade para isso. O governo era para agir de forma imediata, faltou medicação, o governo era para agir e não apresentar tanta burocracia para que esse medicamento chegue às pessoas, né? As pessoas sejam atendidas, porque tem muita gente que não pode comprar medicamento, tem gente que não pode arcar com os custos do medicamento. E aí é necessário que o governo tenha essa agilidade, né, para não deixar faltar. Tem pacientes aí que já tem meses sem receber o medicamento e a saúde, claro, é afetada, né? A doença não pode esperar, né, por muito tempo. os impactos da classificação do primeiro comando da capital, PCC, e do Comando Vermelho CV, como grupos terroristas pelos Estados Unidos, ainda não são completamente conhecidos, mas o Brasil pode ser prejudicado economicamente pela medida. O motivo, segundo pesquisadores e investigadores ouvidos pelo G1, é que as facções têm utilizado o sistema financeiro nacional para lavar dinheiro, assim como também vem sendo observado em outros países com suas organizações criminosas. A Carbono Oculto, uma operação da Polícia Federal deflagrada em 2025 e com desdobramentos recentes em 2026, por exemplo, investiga a infiltração do PCC no mercado financeiro e na economia formal. Como se sabe pelas operações policiais já feitas, a penetração de dinheiro ilegal é muito grande na economia legal. Imagina, por exemplo, um operador de agronegócio que faça negócios com uma transportadora de soja que seja usada para lavar dinheiro do PCC. Esse agroempresário pode ser julgado nos Estados Unidos, diz Tiago Rodrigues, professor de Relações Internacionais na Universidade Federal Fluminense e pesquisador do Fórum Brasileiro de Segurança Pública. Os Estados Unidos anunciaram a inclusão do PCC e do Comando Vermelho em duas linhas, a de terroristas globais, especialmente designados, e a de organizações terroristas estrangeiras. Rodrigues explica que, no caso da inclusão das facções na primeira lista, que já está em vigor, o foco de eventuais ações do governo americano está no combate a operações financeiras realizadas dentro dos Estados Unidos. Já a inclusão das facções na segunda etapa ou na segunda lista traz consequências muito mais amplas, segundo Rodrigues, porque ela projeta a capacidade dos Estados Unidos processarem pessoas de países terceiros que tenham relações com grupos que são listados como terroristas. 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
1: A Secretaria de Saúde do Estado de São Paulo identificou um caso suspeito de ebola na capital paulista. O paciente esteve da República Democrática do Congo e tem febre como sintoma compatível à infecção. Ele está internado no Instituto de Infectologia Emílio Ribas, sob o protocolo de biossegurança previsto para casos do tipo. O homem tem 37 anos e esteve na República Democrática do Congo há cerca de 10 dias, um prazo que ainda está dentro do tempo de incubação da doença. Ele é testado para uma série de outras doenças, como malária, por exemplo. As amostras do paciente vão seguir para análise específica. Nenhum exame ainda apontou que ele tenha o ebola. O caso dele é tratado ainda como suspeito. Emílio Ribas chegou a receber 3 casos suspeitos de ebola em 2014, mas todos foram descartados. O Instituto Adolfo Lutz será o responsável pela investigação laboratorial do caso. A Secretaria de Saúde de São Paulo informou ainda que mantém risco de introdução da doença no Brasil e na América do Sul, permanecendo muito baixo. Isso considerando a dificuldade de transmissão e a inexistência de voos diretos entre a região afetada e a América do Sul. Agência Rádio Web, com informações de São Paulo, Daniela Esperon.
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0: As notícias do dia, as notícias do sábado para você. Com a proximidade da Copa do Mundo, a expectativa para as partidas da seleção brasileira cresce em todo o país, inclusive no Rio Grande do Norte. No entanto, um problema pode atrapalhar a experiência dos torcedores na hora de assistir os jogos: soltar o grito de gol com atraso. Esse fenômeno ocorre devido ao conhecido delay, que é a diferença de tempo na recepção do sinal entre a TV aberta e a internet. Para quem deseja evitar o inconveniente de ouvir a comemoração dos vizinhos antes do tempo, a solução é simples: basta utilizar uma antena digital. O problema é sentido de perto por quem trabalha diretamente com o público em dias de evento. Em um bar localizado na Zona Sul de Natal, decorado com caricaturas de Pelé, de Maradona, que evidenciam o ambiente voltado ao futebol, as reclamações eram constantes. Magdiel Casim, gerente do estabelecimento, relata que já viu muitos clientes reclamando do atraso do sinal entre uma televisão e outra durante as transmissões dos jogos. É uma confusão porque antigamente a gente tinha um problema com um delayzinho entre uma TV e outra do bar, mas agora solucionou porque viu, ficou em cada ponto. Agora não tem mais problema, graças a Deus. Agora é tudo igual, não tem um segundo, dois segundos não. Gol é gol e todo mundo comemora igual. Na Copa do Mundo desse ano, os gols vão acontecer em estádios da América do Norte, com sedes divididas entre os Estados Unidos, Canadá e México. Apesar da distância geográfica percorrida pelas imagens, a tecnologia atual resolve o percurso. Nesse cenário, a maior velocidade de transmissão pertence à TV aberta, o que possui uma explicação técnica. As antenas digitais são capazes de receber o sinal da emissora no mesmo instante em que ele é transmitido. Esse processo faz com que a imagem chegue ao televisor antes do sinal recebido via internet. Segundo Luiz Carlos, supervisor de tecnologia da InterTV, o funcionamento do sistema garante essa vantagem na entrega imediata da imagem aos telespectadores. É verdade, às vezes o gol já acontece, né? Ou acontecia, hoje já estão resolvendo essa questão. O jogador faz o gol e o grito vem depois, né? Porque existe o chamado delay. Foi sancionada na Paraíba uma lei que garante a passageiras de transporte por aplicativo o direito de escolher motoristas mulheres no momento da solicitação da corrida. A regra vale para serviços de transporte remunerado, privado e individual de passageiros que atuam no estado. A norma foi publicada no Diário Oficial do Estado da Paraíba dessa sexta-feira e é de autoria da deputada Cida Ramos, do PT. De acordo com a lei, essa escolha não pode gerar cobrança adicional nem alteração no valor do serviço. A informação precisa estar visível na plataforma antes da confirmação da viagem. O texto estabelece penalidades para casos de descumprimento. Primeira advertência por escrito. Em caso de reincidência, pode ser aplicada a multa de até R$ 73.540. Um decreto do governo federal publicado nesta sexta-feira prorrogou a isenção de impostos sobre a venda e importação de querosene de aviação e do biodiesel até 31 de julho. A medida faz parte de um pacote de ações para conter a alta dos combustíveis. Pressionados pela escalada do preço do petróleo em meio à guerra no Oriente Médio, o benefício que reduz custos para companhias aéreas e produtores de combustíveis pode ajudar a conter repasses e preços ao consumidor e terminaria neste domingo. A querosene ou o querosene de aviação é um insumo sensível para o setor, visto que, de acordo com a Associação Brasileira das Empresas Aéreas, passou a representar cerca de 45% do custo operacional das companhias aéreas após aumento anunciado pela Petrobras, mês passado. A medida prorroga uma das ações do pacote anunciado em abril. Na ocasião, o governo anunciou um conjunto de medidas para reduzir o impacto da alta do petróleo sobre os combustíveis no país. A juíza Silzi Maria da Nóbrega, da Primeira Vara Regional de Garantias de João Pessoa, converteu a prisão em flagrante do vereador de Itabaiana, Armando Silva de Araújo, o Armandinho, após audiência, suspeita dele perseguir e quebrar medidas protetivas contra a ex-namorada. De acordo com a decisão, a justificativa para manter o vereador de Itabaiana preso foi de que há risco para a integridade física e psicológica da ex-namorada, com base na quebra das medidas protetivas anteriores impostas há 2 semanas pela Justiça. O documento mostra que ele esteve nas proximidades da residência dela, em São José dos Ramos, cidade que fica a 15 quilômetros distante de Itabaiana, onde ele trabalha, mesmo estando impedido de chegar próximo. A Justiça também observou mensagens enviadas por ele por meio de transferências via Pix como forma de quebra das medidas protetivas. A juíza também observou o seguinte: existem indícios suficientes de autoria e prova da materialidade do crime e que medidas cautelares alternativas para esse caso são consideradas insuficientes. Também foi definido onde o vereador vai ficar preso, na cadeia pública de Itabaiana. Após a prisão, na quinta-feira passada, realizada pela Polícia Civil, ele foi levado para João Pessoa, na carceragem policial, de onde será transferido. O vereador Armando Silva de Araújo, Armandinho, foi preso por descumprir medidas protetivas contra a ex-namorada e tentar se aproximar dela na quinta-feira. A prisão foi em flagrante, confirmada pela Polícia Civil. 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
2: Paris, 30 de maio de 2026. Estes são os destaques deste sábado. O sociólogo e filósofo Edgar Morin, um dos intelectuais franceses mais influentes, morreu nesta sexta-feira aos 104 anos, anunciou neste sábado a sua esposa. O pensador é autor de uma vasta obra reconhecida mundialmente que se opõe à sociologia tradicional, ao apresentar a reflexão sobre a humanidade baseada em dados científicos. Detentor de doutorados honorários de 38 universidades estrangeiras, ele escreveu mais de 40 livros, muitos deles traduzidos em diversas línguas, como em português. O Exército de Israel voltou a pedir que moradores de vilarejos do sul do Líbano evacuem suas casas antes de ataques aéreos. O primeiro-ministro israelense Benjamin Netanyahu anunciou o avanço das suas tropas no país vizinho. Tel Aviv visa atingir o grupo Hezbollah, aliado do Irã. Israel e Líbano realizaram uma reunião militar em Washington na sexta-feira, em meio às negociações em andamento entre os Estados Unidos e o Irã, que deseja incluir a frente libanesa em qualquer acordo para encerrar a guerra no Oriente Médio. Altos comandantes militares dos Estados Unidos e de Cuba se reuniram nesta sexta na base americana de Guantánamo. O encontro ocorreu em meio à deterioração das relações entre os dois países devido à ameaça do presidente Donald Trump de tomar o poder da ilha. Conforme relatos do Comando Sul dos Estados Unidos, os dois tiveram uma breve troca de informações sobre assuntos de segurança operacional. Cuba destacou um encontro positivo e defendeu manter a comunicação. O Paris Saint-Germain enfrenta o Arsenal na final da Liga dos Campeões da Europa neste sábado às 13 horas pelo horário de Brasília. Depois de conquistar a Champions pela primeira vez no ano passado, o time francês tenta o bicampeonato. Do outro lado, a equipe inglesa busca um título inédito. A partida vai ser na Puskás Arena, em Budapeste, na Hungria. E no torneio de tênis de Roland Garros, o brasileiro João Fonseca volta às quadras amanhã para enfrentar o norueguês Casper Ruud pelas oitavas de final. O tenista carioca chega pela primeira vez a essa fase da competição, depois de uma vitória considerada épica contra Novak Djokovic na noite desta sexta. De virada, ele venceu por 3-7 a 2, um feito histórico. Continue acompanhando as notícias em rfbrasil.com e um ótimo dia a todos. De Paris, Rádio França Internacional, em parceria com a agência Rádio Web.
0: De volta no Jornal Cenecista, o presidente nacional do PSD, Gilberto Kassab, admitiu a possibilidade de uma chapa puro sangue do partido na disputa presidencial de 2026, com o governador de Goiás, Ronaldo Caiado, como candidato ao Palácio do Planalto e ele próprio na vice. Segundo Kassab, porém, essa definição ficará para julho. Hoje o PSD trabalha com dois cenários. O primeiro é uma candidatura de Caiado em uma ampla aliança de centro-direita, hipótese que inclui conversas com outros partidos e nomes como o governador de Minas, Romeu Zema, para compor a chapa. O segundo cenário é justamente uma chapa exclusivamente do PSD, com dois nomes da legenda na cabeça e na vice. Questionado pelo blog sobre a possibilidade de integrar a chapa como vice de Caiado, Kassab afirmou que não tem pretensão pessoal de ocupar o cargo e que sua prioridade é construir as condições para a vitória do governador goiano. A definição sobre o formato da candidatura deve ocorrer nos próximos meses, à medida que avançarem as negociações políticas e as alianças para a disputa presidencial. Foi sancionada na Paraíba uma lei que estabelece o Programa Estadual de Prevenção e Monitoramento de Crimes Sexuais contra Crianças, Adolescentes e Mulheres. A nova norma é de autoria da deputada doutora Paula e foi publicada no Diário Oficial do Estado nesta sexta-feira. De acordo com a lei, é de responsabilidade do programa articular ações integradas de prevenção, de proteção e enfrentamento à violência sexual, por meio da capacitação de profissionais da rede de proteção e de campanhas educativas. Além disso, o novo programa também deve acompanhar, junto aos órgãos federais e municipais, as informações e mudanças no Cadastro Nacional de Pessoas Condenadas por Crime de Estupro, alimentado e mantido pelo Ministério da Justiça. Por fim, o programa prevê algumas medidas fixas já dispostas no seu cronograma. Dentre essas ações estão: organização de uma campanha anual de combate à exploração sexual de crianças, adolescentes e mulheres, criação do Observatório Estadual de Violência Sexual para a coleta de dados, disponibilização de canais digitais de informação e denúncia, com integração ao Disque 100 e ao Ligue 180, incentivo à celebração de convênios com municípios, instituições de ensino e organizações da sociedade civil. A nova lei entrou em vigor a partir de sua publicação no Diário.
3: O governo Lula reagiu nesta sexta-feira ao anúncio do secretário de Estado norte-americano Marco Rubio de que os Estados Unidos vão designar como terroristas o PCC e o Comando Vermelho. A manifestação do governo Trump aconteceu após o encontro do senador e presidenciável Flávio Bolsonaro. Em nota, o Palácio do Planalto afirmou que tem travado combate permanente contra o PCC, o Comando Vermelho e as demais facções e milícias que praticam o terrorismo nos territórios em que vivem milhões de famílias. Mas destacou que as organizações não podem ser confundidas com o tipo de ação por motivos ideológicos, políticos e religiosos do terrorismo internacional. Em Sergipe, Lula reforçou esse posicionamento.
4: Essa tal de Comando Vermelho, esse tal de PCC, eles são terroristas para as comunidades brasileiras, para a sociedade brasileira, para o povo da periferia desse país, eles são terroristas, porque eles incomodam as famílias, eles incomodam o bairro, eles incomodam a cidade, eles roubam tudo que tem direito do povo, o direito do povo ver livremente. Então eles são terroristas e nós vamos combater eles aqui dentro. Nós aprovamos uma lei antifacção e aprovamos a lei de combater o crime organizado. E vamos combater. Eles não são terroristas que o Trump quer.
3: Também no comunicado, o governo chamou o clã Bolsonaro de falsos patriotas e disse ser deplorável que mais uma vez integrantes da família Bolsonaro viajem aos Estados Unidos para defender intervenção estrangeira no Brasil, como já fizeram no tarifaço. Lula cobrou o governo Trump a fazer sua parte no combate ao crime organizado no Brasil.
4: Porque sabe que as armas importadas que são contrabandeadas para o Brasil vêm dos Estados Unidos. Vem de lá as armas. O Brasil está disposto a trabalhar para combater o crime organizado. E vamos começar pelo seu estado de Delaware, que tem lavagem de dinheiro de brasileiro. Vamos começar por aí. Vamos começar entregando o maior contrabandista de combustível desse país, o Ricardo Magro. A Polícia Federal e a Receita prenderam 250 milhões de combustíveis dele contrabandeado. Foi dado ao Petrobras e ele está morando em Miami. Eu entreguei para o Trump o nome dele e a fotografia da casa dele. Quer combater o crime organizado? Me entregue os nossos que estão lá nos Estados Unidos. Não aceitamos ser tratado como um moleque.
3: Por fim, o Palácio do Planalto defende que a soberania nacional é inegociável, rejeitando qualquer forma de interferência externa em seus assuntos internos, e que quem define como o crime é classificado e combatido dentro do Brasil são os brasileiros, com suas instituições, suas leis e suas forças de segurança. Agência Rádio Web de Brasília, Alan Barbosa.
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0: A semana da política brasileira foi marcada por oscilações na agenda e na força dos pré-candidatos que figuram nas primeiras posições nas pesquisas sobre as eleições presidenciais de 2026. O senador Flávio Bolsonaro, pré-candidato ao PL ao Palácio do Planalto, e o presidente Luiz Inácio Lula da Silva, que deve tentar a reeleição, registraram reveses e avanços no debate público. Flávio Bolsonaro iniciou a semana ainda tendo de lidar com o desgaste público gerado pela divulgação de conversas e de uma reunião que teve com o dono do Banco Master. Em mensagens reveladas pelo portal Intercept Brasil, o senador apareceu cobrando de Vorcaro recursos para o financiamento de uma cinebiografia sobre a trajetória de seu pai, o ex-presidente Jair Bolsonaro. Também foi revelada uma visita de Flávio a Vorcaro, quando o ex-banqueiro estava usando tornozeleira eletrônica após ser preso pela primeira vez por fraudes financeiras. Flávio nega irregularidades na relação com o dono do Master. Ainda sob o desgaste causado por essas revelações, o senador viajou no domingo aos Estados Unidos em busca de fatos novos e na esperança de uma agenda com o presidente Donald Trump. O encontro aconteceu terça-feira na Casa Branca, em Washington. Após a reunião, Flávio publicou uma foto com o presidente norte-americano e disse à imprensa que, entre outros temas, solicitou ao norte-americano a classificação das facções criminosas, primeiro o Comando da Capital e o Comando Vermelho, como organizações terroristas. 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
6: Depois da aprovação na Câmara dos Deputados, a proposta que reduz a jornada semanal de trabalho para 40 horas e acaba com a escala 6x1 chega ao Senado, onde a expectativa é de um debate intenso entre defensores e críticos da medida. O texto aprovado pelos deputados prevê 2 dias de descanso para cada 5 dias trabalhados e uma transição de 14 meses para a redução da carga sem corte salarial. A proposta já mobiliza setores empresariais, sindicatos e lideranças políticas. No Senado, parlamentares discutem tanto o mérito da mudança quanto os impactos econômicos da nova jornada. Uma das vozes críticas à proposta é do senador Oriovisto Guimarães. Ele chegou a pedir ao presidente da casa que não paute o tema antes das eleições.
7: O Brasil já tem o maior Bolsa Família de toda a história. Já tem auxílio gás, já tem benefício de prestação continuada. Isso é puramente eleitoral, não tem cabimento.
6: Entre os defensores, o senador Irajá argumenta que a redução da jornada acompanha uma tendência internacional.
8: O Brasil não está inventando a roda. A barreira das 40 horas já foi inclusive superada por nações como os Estados Unidos, o Japão, o Canadá.
6: O senador petista Paulo Paim reforçou o argumento e destacou que o país ainda convive com uma jornada considerada ultrapassada em comparação a outras economias.
9: Defendemos, todos sabem, o fim da escala 6x1 e entendemos, com muito diálogo no segundo momento, podemos chegar às 36, a escala 4x3, reduzindo 1 hora por ano.
6: O presidente do Senado, Davi Alcolumbre, ainda não definiu o ritmo da tramitação, mas a expectativa do governo Lula é concluir a votação antes do recesso parlamentar de julho. Agência Rádio Web, de Brasília, Yuri Hudson.
0: Governador da Paraíba, Lucas Ribeiro, visita Picuí neste sábado. dia 30 de maio. A agenda faz parte de uma série de investimentos na região do Curimataúpa e Seridó da Paraíba, inclui a assinatura de convênios para a saúde local. A chegada do governador está prevista para as 13 horas. Ele assina convênios voltados ao custeio de serviços e aquisição de equipamentos para o Centro Especializado em Reabilitação à Pessoa com Deficiência do município. A visita integra um cronograma de entregas que inclui simbolicamente a inauguração do sistema adutor Transparaíba, ramal Curimataú-Seridó. Essa obra é fundamental para garantir o abastecimento de água tratada para a população de Picuí e região. E também neste

0: E o maior patamar em quase 5 anos. O endividamento subiu mais uma vez, ficou em 80,4% em relação ao PIB, o equivalente a mais de 10 trilhões de reais. Em 3 anos e meio, a dívida pública avançou 9 pontos percentuais e chegou ao maior nível desde junho de 2021, quando estava em 8,6% do PIB. O tamanho da dívida pública é um dos principais indicadores da saúde econômica e fiscal do país. Quando as despesas ficam acima das receitas, o governo precisa se endividar para pagar as contas. E quanto maior a dívida, maior o gasto com juros. O ex-presidente do Banco Central, Gustavo Loyola, afirmou que o nível do endividamento do governo tem impacto direto no crescimento da economia. Em abril, as contas públicas fecharam com um superávit de 24 bilhões de reais. O resultado considera o desempenho do governo federal, de empresas estatais, estados e municípios. Mas se entrar no pagamento de juros da dívida nessa conta, o resultado foi um rombo de 60 bilhões de reais. No caso das empresas estatais federais, houve um prejuízo de 1,5 bilhão de reais em abril e de quase 6 bilhões de reais no acumulado do ano. Pior resultado para o período desde 2002. O professor de Economia da Universidade Federal de Pernambuco, Écio Costa, defendeu que conter a sequência de déficits do governo exige um controle efetivo dos gastos. Segundo especialistas, o arcabouço fiscal, regra em vigor desde 2024, não foi suficiente para frear o aumento da dívida. Estamos chegando ao final do Jornal Cenecista. Muito obrigado a você pela audiência. Muito obrigado por ter ficado com a gente. Na sequência, agora, você tem as notícias do esporte.
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1: Bate Bola está começando agora, destacando as notícias mais importantes do sábado para você aqui. Gente, olha, temos aqui uma informação de que Jorge Jesus chega ao Rio para férias e vai o jogo do Flamengo contra o Curitiba no Maracanã. Jorge Jesus chegou ao Rio de Janeiro na manhã deste sábado para passar uns dias de férias na capital carioca. E o treinador português, ídolo do Flamengo, vai aproveitar para ir pela primeira vez a um jogo e ver o time rubro-negro desde que deixou o clube em 2020. Ele estará presente no Maracanã neste sábado, 16 horas, horário de Brasília, para assistir a partida contra o Curitiba pela 18ª rodada do Campeonato Brasileiro. A expectativa é de que seja ovacionado pela torcida rubro-negra, né? Vai lá ver o Flamengo, o Jorge Jesus, que já está no Rio de Janeiro. Uma outra informação aqui nesta manhã, dizer que o amistoso entre Brasil e Panamá, neste domingo, às 18h30, no Maracanã, servirá não apenas para a seleção receber o carinho da torcida antes de viajar para a disputa da Copa do Mundo, mas também para o técnico Carlo Ancelotti fazer observações. As seleções concordaram em permitir até 11 substituições e o técnico Carlo Ancelotti planeja rodar bastante o elenco no decorrer do jogo. Além de fazer testes e dar rodagem a todo o elenco, o treinador quer evitar desgaste físico às vésperas da Copa do Mundo. O time titular, porém, será bem parecido com aquele que iniciará o Mundial dia 13 contra Marrocos. Na última sexta, Ancelotti esboçou a seguinte escalação: Alisson, Wesley, Bremer, Léo Pereira e Alexandro, Casimiro e Bruno Guimarães, Luiz Henrique, Matheus Cunha, Vini Júnior e Rafinha. É isso aí, vamos ver. Vamos acompanhar o jogo da seleção brasileira amanhã, o último já para estrear na Copa do Mundo, o último antes da estreia na Copa do Mundo. Muito obrigado a todos pelo carinho, obrigado pela atenção, bom final de semana, você permanece com a gente. Vem chegando agora o programa da Câmara Municipal de Picuí, com a apresentação do Francisco Araújo. Um abraço, permaneça com a gente, é a Cenecista FM. Um bom final de semana, tchau, gente.
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4: São 12 horas e 3 minutos. Muito boa tarde, amigo ouvinte da nossa Cinesista FM 89.9. Estamos iniciando a partir de agora mais um programa Destaque Legislativo, elaborado para hoje, um sabadão bom demais, 30 de maio de 2026. Chegamos aí ao final do quinto mês do ano, né? Sexto mês já na segunda-feira. E a gente por aqui com mais um programa Destaque Legislativo, de inteira responsabilidade da mesa diretora da Câmara Municipal de Picuí, biênio 2025-2026. Que tem como presidente a vereadora Joselma Cecília, vice-presidente Nendo Posto, primeiro e segundo secretários Edinalva Dantas e Tony Henriques. Programa elaborado para esta tarde. Você pode interagir conosco através do WhatsApp aqui da emissora, que é 83999127181. 99912-7181, tá certo? Ou através de nossa live. Já estamos ao vivo aí no Facebook, onde você pode deixar sua mensagem de texto que a gente vai registrar com certeza aqui no nosso programa. Daqui a pouquinho a gente vai conversar com o Tony Henriques, né, que já se encontra em nossos estúdios. E também hoje teremos a participação da presidente Joselma. Hoje será um material gravado, já que ela precisou se deslocar até a Papafina, né, para ter um contato lá com os seus pais, né, para cuidar lá dos seus pais, da sua família. Então daqui a pouquinho a Joselma vai participar, mas será uma participação gravada. Vamos ouvir aqui o boa tarde do Tony antes da nossa primeira matéria do Destaque Legislativo. Boa tarde, Tony Henriques.
5: Boa tarde, meu amigo Francisco, nosso querido Jair Gomes, Francisco Souza nos controles, e a todos que nos acompanham através das ondas da Rádio Cinesista. É com muita satisfação que estamos aqui mais uma vez para levar até você, amigo que nos ouve, as articulações que nós estamos fazendo junto ao nosso mandato na Câmara Municipal de Picuí.
4: Abraçar os amigos aí da nossa zona rural, onde está chegando o sinal da nossa emissora. Um abraço para você, minha amiga agricultora, agricultor, você que continua residindo aí na zona rural, mas tem seu radinho e todo dia sintoniza aqui na nossa Cinesista. São 12 horas e 5 minutos, vamos com a nossa primeira parte de informações.
6: Notícias. Muito boa tarde, estamos chegando com a primeira parte do programa Destaque Legislativo, onde a gente destaca as notícias da mesa diretora e da Câmara Municipal de Picuí. A Câmara Municipal de Picuí realizou, na última segunda-feira, dia 25 de junho, a 12ª sessão ordinária do segundo período legislativo. A reunião contou com a participação de populares e dos parlamentares, debatendo temas importantes para o município. Durante o tema livre, a senhora Tabata Raíssa utilizou a tribuna para relatar a situação de saúde de sua filha, levando ao conhecimento dos vereadores e da população a importância do apoio e da atenção às demandas na área da saúde. Em seguida, a vereadora Keis Lucena abordou assuntos relacionados à saúde e à educação, destacando ações e necessidades voltadas para o desenvolvimento e bem-estar da população picuense. Na sequência, foram apreciadas e votadas as matérias pautadas pela Secretaria da Casa Francisco Eduardo de Macedo, sendo todas aprovadas pelos vereadores presentes à sessão. As matérias foram as seguintes. Requerimento 03, de autoria do vereador Diogo Marques de Oliveira, que solicita do chefe do Poder Executivo Municipal novos códigos da vigilância sanitária visando melhorias no comércio local. Requerimento 7, de autoria do vereador Antônio Assunção Henriques, que solicita do Poder Executivo Municipal o início da recuperação das estradas da zona rural de Picuí. Requerimento 8, também de autoria do vereador Tony Henriques, que solicita da Secretaria de Agropecuária e Pesca do Estado da Paraíba o envio de reprodutores caprinos e ovinos para o município de Picuí. Requerimento 12, de autoria do vereador Robinho Ferreira, que solicita ao Departamento de Estradas e Rodagens da Paraíba, DERPB, a realização de roço das margens das rodovias estaduais que interligam o município de Picuí. Requerimento 13, também de autoria de Robinho Ferreira, que solicita ao chefe do Poder Executivo Municipal o restabelecimento do funcionamento adequado do semáforo localizado no cruzamento das ruas Galdino Telesforo Pinheiro e a São Sebastião, semáforo que fica ali em frente à Caixa Econômica Federal. Requerimento 13, de autoria da vereadora Joselma Cecília, que solicita do chefe do Poder Executivo Municipal a pavimentação asfáltica do trecho que liga o IFPB até a PB151 pela rota que passa pela Escola Professor Lordão, a Escola Josefa Suelene Araújo Santos e pelo Parque Ecológico. Requerimento 13, de autoria do vereador José Adriano Bento dos Santos Azevedo, Zé Burguesa, que solicita ao chefe do Poder Executivo Municipal a instalação de internet Wi-Fi gratuita em diversos pontos onde ocorrerá a 21ª edição do Forró da Quixaba. Requerimento 14, de autoria do vereador Antônio Carlos Gomes de Araújo, que solicita a instalação de uma lixeira nas imediações do sítio Umburanas. Requerimento 15, também de autoria de Antônio Carlos Gomes de Araújo, Inácio Mototáxi, que solicita a restauração e revitalização da estátua Felipe Tiago Gomes, localizada na Praça dos Espetinhos, aqui em Picuí. Requerimento 15, de autoria da vereadora Keis Lucena de Macedo, que solicita ao deputado federal Damião Feliciano uma emenda no valor de R$150 mil para ações de custeio da política de assistência social de Picuí e da outras providências. Projeto de lei número 001, de autoria do vereador Jean Barros, que autoriza o Poder Executivo Municipal a denominar quadra poliesportiva de nossa cidade de Manuel Arquilino dos Santos e da outras providências. Na próxima segunda-feira, dia 1º de junho, acontecerá a 13ª sessão ordinária do segundo período legislativo 2026, a antepenúltima que antecede o recesso parlamentar. Lembramos que você pode assistir às sessões presencialmente lá na Câmara Municipal ou através de nossas redes sociais, Instagram e Facebook, com o sinal gerado pela TV Câmara, ou ouvir através da nossa Rádio Cenecista de Picuí.
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6: No quadro Utilidade Pública, a gente continua destacando a campanha de doação de sangue, que é muito importante para o ser humano.
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8: Aniversariantes do mês.
6: E no quadro Aniversariantes do mês, nesse mês de junho, mês de São João, teremos três servidores aniversariando. Dia 16, Ana Maria. Dia 17, Arquiles Almeida. Dia 26, Francisco Araújo. Aos aniversariantes, colegas de trabalho, os nossos parabéns.

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1: Agora 12:12. Boa tarde, um abraço para você que ligou o rádio agora. Esse é o Destaque Legislativo, programa independente, de inteira responsabilidade da mesa diretora da Câmara Municipal de Picuí 2025-2026, que tem como presidente a vereadora Joselma de Aguifá, vice-presidente Nendo Posto, primeiro e segundo secretários Erinalva Dantas e Tony Henriques. Aproveitar para parabenizar a Gisele Fernandes, nossa companheira de trabalho, ela que fez aniversário no dia de ontem. 12:13, vamos com a participação da nossa presidente Joselma. Hoje é uma participação gravada, já que ela precisou se deslocar até a residência da família lá na Papa Fina, no município de Nova Palmeira. Boa tarde, presidente.
2: Boa tarde, Francisco Araújo, Tony, Inácio, Jair, Francisco nos controle. Boa tarde a todos os ouvintes da zona rural e urbana do nosso município, que nos acompanha todos os sábados através deste programa na Rádio Senecícia e do Facebook. Eu quero aqui mandar um alô especial para a dona Celina de Antônio Biá, em Nova Palmeira. É uma senhora que a gente sempre teve um grande respeito por ela. Ela mandou um áudio para mim essa semana, segurando a imagem de Nossa Senhora nas mãos e pedindo proteção para todos nós. E disse que é um ouvinte assíduo do nosso programa. Então, dona Celina, a senhora, todo o meu carinho, todo o meu respeito, viu? E que Deus te abençoe sempre. Francisco, eu peço mais uma vez desculpa aos ouvintes, aos colegas que estão aí presentes, por não estar fisicamente no programa. Você sabe, a gente está numa luta. Nossos pais dedicam a vida toda a gente, do nascimento e assim a vida toda. Então, é mais do que justo que a gente também, na hora que eles precisam, a gente possa chegar junto deles também. Eu estou aqui na Papa Fina, fazendo a minha obrigação de filha, junto com os outros irmãos, principalmente a minha querida irmã Josélia, que essa nos separa deles hora nenhuma, mas a gente tem que também dar a nossa contrapartida, ajudar, porque é mais do que nossa obrigação como filho estar ao lado dos nossos pais na hora que eles mais precisam. Então, peço desculpa a todos por não estar no programa mais uma vez. Mas quero falar aqui, Francisco, sobre nossa viagem a Brasília. Graças a Deus, mais uma viagem com muito sucesso, com as bênçãos de Deus, no compromisso daqueles que realmente faz por merecer o seu mandato, né? No caso, nosso querido deputado Hélito Roberto, sempre foi um grande parceiro aqui de Picuí, sempre que foi procurado, não só por Joselma, mas por outras pessoas de Picuí, sempre teve o carinho e a satisfação de ajudar naquilo que o seu mandato dispõe. E, mais uma vez, a gente chegou no gabinete dele, eu, Toninho, e pedimos mais algumas ajudas para Picuí, inclusive uma emenda parlamentar para a construção de uma nova UBS lá na comunidade Laje do Grande. Isso é um pedido daquela comunidade. Sempre que eu passo por lá, eu recebo queixas daquela outra UBS que tem lá, que geralmente já é uma UBS já muito antiga, e sempre tem aquelas reformas, mas que deixam muito a desejar, e a população nos cobra uma nova UBS. E aí eu disse, olha, não vou prometer, mas vou lutar. E graças a Deus, cheguei no gabinete de Wellington e falei com ele, Wellington. Aí contei tudo que a população nos cobra, tudo, mas eu disse, não, vou chamar o Rogério aqui, que é o assessor dele, saber o que ainda tem de saúde aí, para que a gente possa agilizar isso. Porque eles trabalham em cima de uma cota, né? Cada deputado, cada senador tem aquele seu limite de recursos para destinar aos municípios. E aí Rogério disse, da saúde ainda tem aqui 800 mil, Ele disse, pode rapar o pasto e deixar para Luiz do Picuí. Então, eu só tenho a agradecer o deputado Hélio Roberto por todo o compromisso, por todo o carinho, mesmo sendo, às vezes, injustiçado, como aconteceu na construção do PES, né, que inclusive teve para inaugurar uma obra que realmente foi recurso destinado por ele. Mas mesmo assim é o que ele disse, Zelma, eu não faço para prefeito, eu não faço para vereador, eu faço para o povo. O meu mandato é destinado ao povo. Certo? Pouco interessa se A ou B não reconhece o que eu faço. Mas estamos juntos. Picuí nunca me deixou na mão. E eu vou continuar trabalhando por Picuí. Então é isso. É por isso que Zelma, todos os anos, Zelma está ao lado do Hélio Roberto. Porque é um homem que trabalha não pensando em ganância, não pensando naqueles políticos grandes, mas isso no povo. Aqueles que contribuem todos os dias com seus impostos para que esses impostos voltem através dessas ações. Então, eu quero dizer ao povo de Lajedo Grande, circo vizinho ali, Mais Preto, Canoa do Costa, Lagoa da Coruja, Manada da Catingueira, enfim, todos que são atendidos ali na comunidade Lajedo Grande, que se Deus quiser, vocês vão ter uma UBS com mais qualidade para ser atendido naquela região. Isso é um compromisso da vereadora Joselma e do deputado Hélio Roberto. Também conseguimos, pedimos a ele, não conseguimos, porque eu sabe que consigo quando chega as ações, né? Mas também ele se comprometeu de lutar para que venha mais alguns postos aqui para a região, a Rota Escavadeira para a associação, enfim, e assim a gente vai lutando. Eu fico feliz, Francisco, porque antigamente o vereador, a obrigação do vereador era apenas legislar, fiscalizar e reivindicar. O vereador não tinha acesso a deputados, a senadores, porque isso que fazia toda essa articulação era prefeito. O vereador só votava no candidato do prefeito, então se respondia apenas naquilo que o prefeito queria e podia. E hoje, um vereador que tem um deputado independente, e quem cresce é o município, porque o prefeito consegue as ações com os deputados dele e os vereadores já conseguem outra demanda com aquele deputado que também tem a sua colaboração, o seu apoio aqui no município. Então é isso que a gente tem feito, né? Sempre procurando lutar o recurso para o nosso Picuí, para a nossa gente, e vamos continuar pensando e lutando em prol do povo de Picuí e do nosso município. Eu sempre gosto de escutar o povo e ver as reivindicações deles, às vezes fico calada, não digo nada, mas anoto na minha agenda, e quando posso, aquelas reclamações, aquelas reivindicações, eu corro atrás em silêncio e na hora que consiga chegar para o pessoal de Itaqui, aquilo que você me pediu, aquilo que você reclamou, eu saí caladinha, lutei e está aqui. E é isso que eu estou procurando fazer, sempre fiz e vou continuar fazendo, sempre priorizando as necessidades do nosso povo que conhece. Então, Francisco, por enquanto, é só o que eu tenho a falar, dizer ao povo de Picuí que pode contar sempre com a vereadora Joselma, estamos na luta e vamos, se Deus quiser, lutar muito mais em prol do povo de Picuí. Vem mais novidades por aí, tem mais novidades, mas eu só quero dizer quando as coisas acontecerem. Temos hoje grandes parceiros, tanto no Estado, como o nosso deputado Chico Mendes, que é um que também está com vontade de mostrar serviço em Picuí, né? temos o parceiro Chico Mendes, temos nosso senador veneziano, que também está pronto para nos ajudar, ajudar o povo de Picuí, ajudar o município de Picuí. E assim a gente vai lutando. Lutando e procurando parcerias, agora parcerias sérias, parcerias que a gente pode confiar. Como eu disse, a João Azevedo, eu me encontrei com o João Azevedo lá em Brasília, eu disse, João, eu voto nas pessoas pelo trabalho. Você pode procurar o Chico Mendes, o Hélio Roberto, que já é um parceiro de longas datas, e tantos outros que eu já votei, já apoiei em Picuí. Vê se eu pedir algo em troca, a não ser benefício para o povo, a não ser ações que venham contribuir com o município de Picuí. É isso que eu quero. Eu voto nas pessoas pelo caráter, pela dignidade e pelo trabalho que ele tem no meu município. E realmente tem uma prefeita lá, junto com a gente conversando, que agora me falhou a lembrança de onde ela é, e ela me parabenizou, porque eu disse umas verdades, mas ela disse palavras duras, mas a gente vê sinceridade. E é isso que eu quero ser sincera. Eu não quero ser falsa, eu não quero ser mentirosa, porque eu acredito muito na lealdade, na sinceridade e na honestidade. Isso é tudo para um ser humano, que seja na vida pública ou na vida pessoal. E é esse ensinamento que eu tive dos meus avós, dos meus pais, e eu quero levar para a minha vida toda. Então, povo do Picuí, conte com a força, a coragem, a determinação e o compromisso da vereadora Joselma, que vamos lutar sempre pelo Picuí grande, se Deus quiser. Um abraço a todos e que Deus possa nos abençoar e nos dar sabedoria para cada vez mais lutar em prol do que mais precisa.
1: 12 horas e 24 minutos. Obrigado, Joselma. Um abraço. Ela está... boa estadia para ela lá na Papa Fina com seus pais. Mandar um abraço aqui para o Osto Flow, que está nos acompanhando. Berenice Dantas, saudando a mim e ao Tony aqui presente. Zuza Picuí, olá Francisco Mastone. Manda um alô para todos do Chico de Adalto. Um abraço aí para todos na comunidade Chico de Adalto. Zuza Tony, gente boa, Zuza disse aqui. Dario Plasta, aquele abraço, Dario. Dario mandou um alô aqui, né? Ele disse, todo sábado eu estou lá escutando vocês. Um abraço, Dario. Gerlândia Alves Lima, boa tarde, Gerlândia, muito obrigado. Compartilha aí a nossa live, tá certo? Para que essas informações possam chegar ao maior número de internauta. 12 horas e 25 minutos, Tony, Antônio Assunção Henrique. Boa tarde, bem-vindo mais uma vez aqui ao nosso programa.
3: Boa tarde, meu querido Francisco Araújo, todos os nossos agricultores e agricultoras familiares que nos acompanham na zona rural. Nesse momento, todo mundo já deve ter almoçado, deve estar deitado ali numa redinha.
1: Isso.
3: Escutando o programa da Câmara Municipal de Picuí.
1: Muito bem, vamos começar com falando sobre a viagem que vocês fizeram a Brasília, fizeram vários contatos lá, Antônio. Gostaria que você passasse aqui para o nosso público ouvinte.
3: Francisco, como a nossa presidente Joselma acabou de alencar em suas falas, né, nós estivemos em Brasília, né, semana passada, fazendo todo aquele processo de articulação, né, com os nossos parlamentares, né, toda a bancada estava em Brasília, a bancada de deputados federais e deputados estaduais, e nós estivemos com o nosso deputado federal Wellington Roberto, né, fomos muito bem recebidos lá no seu gabinete. E a primeira coisa que ele perguntou, me diga aí o que é que eu posso ser útil a vocês lá para poder contribuir com o município de Picuí, né? E nós sabemos que existe uma demanda para a construção lá da UBS, lá da comunidade Lajedo Grande, né?
1: Isso.
3: E o município apresentou a intenção de construir, né, essa UBS lá. O prefeito Ranieri disse que iria fazer essa construção dessa unidade, e a gente tratou de fazer esse meio de articulação junto ao deputado federal Wellington Roberto para garantir o recurso para a construção dessa unidade básica ali na comunidade Lajedo Grande, né? Comunidade essa que sempre que estamos por lá somos muito bem recebidos, né? por aqueles, todos aqueles moradores que moram em torno do Lajedo Grande, ali naquela comunidade. Então, nós fizemos esse processo de articulação, né? Pedimos ao Wellington que ele destinasse um recurso para que essa unidade fosse construída, né? Esse município vai ser beneficiado com uma emenda de R$800 mil, né? Fruto de articulação da presidente Joselma, juntamente com a Aguifar, com a minha pessoa, articulamos toda essa emenda para que o município possa receber esse recurso e possa estar executando e tornando real, né, a construção dessa UBS ali do Lajedo Grande, que eu acredito que o nosso papel é esse, é fazer essa articulação de recursos, né? Quando nós votamos em deputados que são deputados distintos de deputados que são votados pela base municipal, não é questão de medir força com ninguém, Francisco. É uma questão de união de forças, né? Eu vejo a política como uma política de soma, né? Você não fica dependente apenas de um deputado estadual e de um deputado federal, né?
1: Isso.
3: Então, assim, é a importância de vereadores votarem em outros deputados, né? Porque as pessoas têm que entender que a política municipal, ela tem uma formação, né? Ela já está dizendo, é uma política local. E a política a nível de estado é outro cenário, é a nível estadual. Então, se você tem 3, 4 deputados estaduais, tem 3, 4 deputados federais, a tendência é que você consiga mais recursos para o município, né, do que tá todo mundo com um único deputado federal e um único deputado estadual. Então, assim, fica-se muito restrito para arrumar recurso. Por quê? Porque o deputado estadual e o federal, ele não tem só o município de Picuí para colocar recurso. Ele tem todo um estado da Paraíba para poder ele colocar recurso naquelas cidades que ele tem compromisso com a população e que ele é votado, né? Então, assim, por isso dessa importância de a gente ter essa junção, essa representação com outros deputados, né, que possam estar ajudando o município de Picuí, possam estar ajudando as associações, né, com recursos que possam estar beneficiando diretamente a população que mora e reside nessas cidades o qual esses deputados são votados. Então, nós fizemos toda essa articulação, né? Nós conseguimos R$800 mil para o município de Picuí, né? Que esse recurso vai estar sendo destinado para que o prefeito Raniero possa estar destinando para a construção dessa unidade lá do Lajedo Grande, né? Vai depender do porte dessa unidade que ele vai fazer. Nós conseguimos também R$550 mil, que é aquela questão da aquisição da retroescavadeira, né? Que estaremos recebendo agora no mês de junho, né? A Codevasf já comunicou que estará entregando todos os equipamentos agora no mês de São João. E ainda conseguimos mais R$380 mil, né? Recursos esses que serão destinados também via Codevasf para perfuração de poços profundos, né? Aqueles poços que de 120 metros, porque nós furamos alguns poços com articulação do deputado Chico Mendes. Nós furamos e poços com 60 metros, poços esses que foram furados pela Secretaria de Estado, né, pelo governo da Paraíba, com 60 metros e poços, e esses poços ainda não estão pegando, Francisco. Alguns poços estão dando seco, né? Então, assim, esses poços, quem marca não é a gente que marca, a gente apenas indica aquelas pessoas que nos procuram, né, que está precisando de um poço em algumas comunidades, a gente apenas faz a indicação, vem um geólogo do governo do estado, vai lá, loca esse poço, né? Dos 10 poços que nós já perfuramos, 6 deram água e 4 deram secos, né? Então, assim, já vieram, a equipe já teve aí há 15 dias atrás, já fez o teste de vazão desses poços, né? E agora, na próxima semana, já está vindo uma nova equipe para fazer a montagem desses cataventos, né? Serão montados mais 6 cataventos com uma caixa de 5 mil litros, né? Já foram feitos os testes de vazão e tem condição de montar o catavento, e serão mais 6 poços que serão montados nos próximos dias, né? E já estamos com a programação de perfuração dos 8 poços que estão cadastrados e já estão locados pelo geólogo, né? O geólogo esteve aqui, locou mais 8 e me disse que já está terminando uma programação ali em Soledade já para descer para Picuí e perfurar mais 8 poços. Então, assim, todos aqueles poços que foram prometidos, Francisco, né? Que foram, o geólogo veio e fez o cadastro. Essa primeira etapa, nós estaremos concluindo agora, se Deus quiser, no mês de junho, né? estaremos concluindo essa etapa. E no mais tardar julho, os poços que derem água já estarão todos montados, né, com suas caixas, com seus cataventos e servindo às comunidades rurais. Já com relação, pegando o gancho aqui, esses poços da Codevasf, né, que são os poços mais profundos, né, esses poços vem uma equipe, né, da Codevasf, que vai fazer todo esse estudo para saber aonde esses poços têm uma maior viabilidade, né, porque a gente também tem que ter agora, a Codevasf trabalha com um estudo de geofísica, né, com aparelhos de alta potência para saber realmente aonde tem a maior possibilidade de dar uma vazão considerável para que esse poço seja perfurado e venha beneficiar o maior número de pessoas possíveis.
1: Você já falou aqui, Tony, em outros programas, mas é bom lembrar que no momento que esses poços estiverem prontos para uso, se torna um poço comunitário, não é?
3: Exatamente, Francisco. Todo poço que é perfurado com recurso do público, né, ele por si ele já é comunitário, né? E por mais que ele seja perfurado, muitas vezes a pessoa fura particular, né? Mas num momento de extrema necessidade, você não pode negar água, porque o subsolo ele pertence à União, né? Então, isso, assim, é público, né? Então, assim, numa extrema necessidade, você não pode negar água, né? Água para consumo, é bom que isso fique claro, né? Não é água, porque muitas pessoas vêm até o seu poço, quer tirar pipas e pipas para vender, isso, né? Então, assim, a água para consumo você não pode negar, porque o poço, ele é público, né? Então, assim, é muito importante, Francisco, quando você vai uma viagem dessa, que você vê o fruto que você consegue construir.
1: Exato.
3: Né? Então, assim, eu estou no exercício do mandato de vereador, sou muito grato a praticamente as 500 pessoas que me confiaram o voto, né? E poder estar defendendo principalmente a bandeira a qual eu nasci e fui criado, que é a bandeira da agricultura, né? Eu carrego isso direto, de defender a nossa bandeira, né? Estivemos lá também tratando a questão de que eu estou nessa luta para que nós possamos conseguir melhorar a nossa bacia leiteira, né? Na parte bovina, nós já estamos bem encaminhados na parte da caprinocultura, né? Do pessoal que trabalha com leite de cabra, já está bem adiantada a nossa associação, graças a Deus. Estamos buscando aí ver se conseguimos alguns investimentos para poder melhorar o rebanho, né, de cada sócio, que cada sócio desse possa receber aí, através de uma ação do governo do estado, do Cooperar, algumas matrizes para poder melhorar a quantidade de leite, alguns reprodutores com uma genética melhor, para que o produtor que vive ali no campo, que tem condição de criar suas cabras, ele possa ter uns animais melhor e ter aonde vender o seu leite, né? Porque quando você tem um produto e tem quem compre, isso é importante, porque a cadeia, ela funciona.
1: Isso, né? Verdade.
3: Então, assim, por isso que é muito importante a gente estar nessas defesas, né? Pedir também que, se houvesse investimentos, né, na questão da bacia leiteira bovina, nós temos muitas propriedades rurais aqui no município de Picuí, que são pessoas que têm umas vacas de boa qualidade, umas vacas que produzem, mas ainda tem aquela carência da falta do comércio do leite, né? Se você não vende o leite in natura, o leite quente, você precisa fazer um queijo, né? Precisa fazer um doce. Então, seria muito interessante que tivesse comércio para quem produz o leite excedente, né? Aquele leite que você tira ali, mas não tem a quem vender muitas vezes. E você ter aonde colocar esse leite para receber no final do mês, seja através do governo do estado, através de alguma agroindústria que processa esse leite. Então, assim, é muito importante você estar nessa defesa, né? Que nós precisamos manter o homem do campo na sua propriedade. Mas para ele se manter na sua propriedade, ele precisa de renda.
1: Exatamente.
3: Né? Ele precisa ter algum tipo de renda, alguma ajuda por parte do governo, algum programa, que ele possa se manter com sua família e criar sua família aonde ele conviveu e nasceu ali com todos os seus familiares.
1: São 12 horas e 34 minutos. Abraçar aqui, Dario Plácido, estou aqui, estou assistindo. Um abraço, obrigado. Maria Fátima Andrade. Bom dia a todos, estou aqui no sítio Tanque do Caboclo, um abraço para vocês. Um abraço, Fátima, é a esposa do meu primo, Francisco Araújo também. Está lá no Tanque do Caboclo, Toninho, acompanhando a gente.
3: Queremos abraçar a todos que estão nos acompanhando na live, né?
1: Isso. Vamos falar sobre a atualização cadastral dos rebanhos, Toninho?
3: Francisco, desde a semana passada tenho recebido muitas mensagens dos nossos amigos agricultores da zona rural, perguntando como é que está se procedendo essa questão da atualização cadastral, né?
1: Isso, exatamente.
3: Então, a atualização cadastral dos rebanhos, ela teve o início no dia 4 de maio, né? E vai até o dia 3 de julho, né? Tem muitas pessoas que pensaram que encerrava agora dia 30 e não. O governo do estado, ele prorrogou a campanha. E é muito importante que você atualize o seu rebanho, né?
1: Isso.
3: E outra coisa que acontece, Francisco, que com esse movimento que tem de compra e venda, com esses empréstimos do Banco do Nordeste, o que acontece? Muitas pessoas compram e vendem e esquecem de transferir o GTA, né? Então, assim, que é o Guia de Trânsito Animal. Se você comprou animais nesses programas do Banco do Nordeste, então é importante que você transfira esses animais para a sua ficha sanitária, né? Porque muitas vezes você compra e não transfere, né? Então, assim, é importante que você transfira esses animais, seja pela compra pelo banco ou seja particular, né? Porque geralmente o banco já exige que esses animais sejam transferidos e só paga quando você está com a ficha sanitária com os animais transferidos para você, né? Mas muita gente vende até a questão de particular, né? Compra gado de uma pessoa e outra e esquecem de transferir o GTA. Então, se você comprou animais, lembre de transferir esses animais que você comprou para a sua ficha sanitária, porque é através dessa atualização, Francisco, dessa ficha sanitária, que você pode estar pleiteando os programas governamentais.
1: Exatamente.
3: Né? Seja o programa da ração subsidiada do farelo de soja do governo do estado, seja através do milho na Conab, do governo federal. Você só vai ter acesso a esses programas se você estiver com esta campanha agora, né? A campanha da primeira etapa. Você só vai conseguir acessar esses programas se você tiver com a sua ficha sanitária atualizada, né? Então, assim, procure um escritório da USAV ou as secretarias de agricultura dos municípios para que você possa estar atualizando a sua ficha sanitária.
1: Tânio, essa semana houve uma abertura ali de uma passagem ali no antigo fórum, que quem vem da passagem molhada ali do PS, para sair na rua que desce ali, né? Eu esqueci agora o nome da rua, não lembrei. Inclusive foi uma propositura sua aquilo ali, não foi?
3: Foi, a chegando próximo ali à entrada do antigo fórum, né?
1: Isso.
3: Pronto,
1: isso.
3: Tem um requerimento, eu coloquei um requerimento lá solicitando do Poder Executivo, né? A abertura daquela rua ali que interliga ali no antigo fórum.
1: Isso.
3: Para o bairro Pedro Salustino, ali interliga o JK e o Pedro Salustino, né?
1: Isso.
3: E também solicitei que fosse construída uma pracinha, né? Tá lá na Câmara os requerimentos. E o município, a Prefeitura Municipal, já fez a abertura da rua lá, já está concluindo a pavimentação. E vai ser construída ali uma pracinha que também estarei homenageando uma pessoa ali colocando um projeto para homenagear aquela pracinha, colocar o nome daquela pracinha com o nome de uma pessoa ali que tem bastante serviço prestado ali no Pedro Salustino, né? Que eu estou consultando a família para saber se a família é de acordo para poder a gente estar, como se diz, homenageando, né? Porque isso. Eu acredito que as homenagens, elas deveriam ser feitas em vida, né?
1: Exatamente.
3: Então, assim, a gente tem essa situação de só homenagear as pessoas com nomes de praças, de prédios públicos, depois que a pessoa morre, né? Então, assim, eu acho que isso deveria ser homenageado em vida, né?
1: Eu lembrei do saudoso Dumas. Ele dizia muito aqui na resenha, quando ele fazia esporte aqui na Cenecista, ele dizia: se quiserem me prestar alguma homenagem, que faça isso em vida, porque depois que eu morrer eu não estou presente, não posso ver. Ele dizia isso.
3: Exatamente, Francisco. E também estivemos lá enquanto a viagem lá em Brasília, nós estivemos no INCRA, né? Fazendo isso. A agenda lá. E conversamos lá no INCRA com o pessoal que trabalha lá e fomos muito bem recebidos, né? Levamos aquela questão da temática dos limites das áreas, né? Das propriedades rurais que estavam dando.
1: Precisa ser resolvido.
3: Precisava ser resolvido. De imediato já foi orientado, né? Alguns funcionários lá, técnicos do INCRA, para que pudessem analisar o que estava acontecendo, né? Nessas certificações, principalmente nos imóveis que já estão georreferenciados, que já estão certificados junto ao INCRA, né? Porque agora é uma exigência do governo federal que você certifique o seu imóvel, né? Com georreferenciamento, porque antigamente as propriedades, elas eram medidas de corda, né?
1: Isso.
3: Ou se não, com aquele GPS. Então, algumas propriedades você diz: eu tenho 400 hectares, tenho 300. E quando você vai fazer o georreferenciamento, algumas aumentam e outras diminuem, né? Então, assim, é importante, se você tem seu imóvel rural, né? Você procure fazer o cadastro ambiental rural, porque nós temos uma boa parcela ainda, 18% das propriedades no município de Picuí, elas ainda não estão com pendências junto ao Cadastro Ambiental Rural, né? Então é importante que você procure algum técnico, né? Que nós temos alguns técnicos aqui em Picuí que fazem esse trabalho, né? A SUDEMA, né? A Superintendência de Desenvolvimento do Meio Ambiente da Paraíba, há uns 3 anos atrás, ela fez um trabalho aqui em Picuí, né? E fez o cadastro ambiental de muitos imóveis, né? Imóveis rurais. Porque muitas vezes, Francisco, o que acontece? Você tem uma propriedade e muitas vezes esse imóvel, ele passa por processo de inventário, né? Então, assim, no que ele passa por esse processo de inventário, ele deixa de ser aquele cadastro ambiental que tinha validade para 100 hectares e, se digamos, se você tiver 10 filhos, ele vai ter que ser desmembrado para cada um ficar com seu cadastro ambiental, né? É por isso que você tem que atualizar o cadastro ambiental, porque cada um tem a sua parte agora, né? Passa-se a ser uma reserva florestal para cada pessoa, área de preservação permanente. Então, cada situação é uma situação. A mesma situação acontece com o ITR e com o INCRA. Muitas pessoas ficam usando em sistema de condomínio, né? Mas sistema de condomínio você usa quando você está assentado da reforma agrária. Aí é diferente. Quando você está assentado da reforma agrária, você fica usando. Mas quando você compra nessa parte, que foi principalmente em parte de herança, é importante que cada um crie o seu ITR, crie o seu INCA, que fica uma documentação independente para cada filho, para cada beneficiário da herança, né?
1: Essa situação ali do pessoal ali, principalmente o Lamarão, por ali assim, a propriedade é no município Picuí e a documentação é do município vizinho, é isso?
3: Exatamente, Francisco. Acontece muitas vezes que, como nós somos um município de fronteira, né? Então, assim, nós dividimos aqui na parte sul com o município de Baraúna, né? Com o município de Nova Palmeira, né? E o que acontece? Muitas vezes sua propriedade é dentro do município de Picuí, mas aí a maior parte é dentro do município de Nova Palmeira, né? Então existe esse problema, essa problemática com relação à questão do cadastro ambiental rural. Então, o que nos foi repassado? Que será feita essa retificação e vai constar no próprio cadastro ambiental o percentual da propriedade que pertence a cada município. Né? Então, assim, eles vão fazer essa delimitação conforme o próprio limite do município. Porque quando você joga no SICAR, no sistema do INCRA, ele já vai ali, ele já vai informar. Né? Então, isso. Assim, ele disse que não se preocupe, que isso será solucionado, esse problema, mas todas as propriedades que fazem divisas, não só com municípios dentro do próprio estado da Paraíba, ou que fazem divisas com municípios do Rio Grande do Norte, no cadastro ambiental agora já vai aparecer o percentual do imóvel que está dentro do Rio Grande do Norte, a área de limite, né? E a área de limite que está dentro do estado da Paraíba. Então, assim, de qualquer maneira, a gente provocou, né?
1: Exatamente.
3: Então, assim, nós provocamos porque eles vão procurar resolver essa situação e o agricultor não vai poder ficar, muitas vezes, sem poder contrair um financiamento, né, bancário, por causa que a própria agência bancária alega que o seu cadastro ambiental está com divergência de área, né?
1: Isso, não vai ter direito ao benefício público, porque a propriedade é em Picuí, mas a documentação está, por exemplo, Nova Palmeira.
3: Exato.
1: Aí não pode reivindicar aqui, né?
3: E muito bem, aí nós também fizemos contato com o pessoal da Conafé, né? Para que eles pudessem estar renovando, né, o convênio com o município de Picuí, com a Secretaria da Agricultura, para que volte o programa de Mais Genética, né? Que já teve aqui outras vezes.
1: Isso, exatamente.
3: Para que você que é agricultor, que tem suas vacas, que precisam receber sêmenes de touros das melhores seleções do país, das melhores genéticas, né? Possa estar recebendo, né, esses consultores da Conafé e possa estar até indo na sua propriedade e fazendo a inseminação artificial nas suas vacas, e você possa estar recebendo aí uma genética de um dos melhores Toruji, Nelore, Guzerá, Cindy, Tabapuã. Então, assim, desses animais que você possa estar ficando com bezerros, né? Como nós já temos vários bezerros e bezerras que foram frutos do outro programa que tinha parceria com o município, e tem vários bezerros aí, várias seleções de animais de excelente genética, que se você fosse comprar um animal desse hoje, Francisco, o produtor não teria condição, né? Porque são animais de alta genética. E animais desses que são, eu considero que são animais pior, né? Puro de origem, só não tem documento. Mas é filho de vaca pura e de touro puro, né? Que são gerados em outras vacas, mas a gente chama barriga de aluguel, né? Mas são geneticamente animais de pura origem.
1: É de custo alto.
3: Custo alto. Um animal desse hoje é incalculável, se você for comprar numa expulsão, né?
1: Inclusive nessa área aí, Toninho, tem um requerimento seu que foi aprovado na última sessão, quando você está solicitando da Secretaria de Agropecuária e Pesca do Estado da Paraíba o envio de reprodutores caprinos e ovinos para o nosso município.
3: Exatamente, Francisco. A gente está com a Associação dos Caprinocultores e Ovinocultores de Picuí, né? Nós fizemos todo o processo de reativação e nós precisamos agora buscar recursos, buscar parcerias junto aos órgãos governamentais, à prefeitura, para que a gente possa estar apoiando, né? Eu estou falando aqui nesse sentido como criador, né? Isso. Então, assim, a gente tem que ter o incentivo de estar ali buscando melhorar geneticamente os rebanhos, né? Porque é de suma importância que a gente possa estar melhorando os rebanhos dos nossos produtores, né? Seja com um reprodutor bom, seja com a aquisição de matrizes, né? Cabras boas, de genéticas boas, para poder estar melhorando a produção leiteira e possa também estar aumentando a própria renda do agricultor que está lá na ponta e precisa, né? Ter animais de boa qualidade para poder valer a pena dar de comer, né? Como o próprio agricultor fala.
1: Inclusive eu tenho dois filhos, Toninho, que um deles teve um problema sério com leite normal, passou a tomar leite de cabra, graças a Deus, se deu muito bem. E a minha menina também foram criados com leite de cabra, viu?
3: Exatamente, a minha questão também, né? A gente lá em casa foi criado com leite de cabra, né? A gente criava cabra ali no Serrote Branco e meu pai criou a gente com leite de cabra. A gente tomou leite de cabra há muitos anos e graças a Deus se criaram crianças sadias sem nenhum problema, porque é um leite extremamente sadio. Tem uma questão de cultura, né? Porque exatamente, as pessoas não têm cultura de tomar. Aos poucos isso está sendo quebrado.
1: É verdade.
3: Mas é um leite extremamente rico. Se você tem uma criança que tem problema de lactose, disso, daquilo, pode tomar leite de cabra que eu garanto uma coisa, que não vai ter problema nenhum, né? É um leite extremamente sadio, o leite de cabra. E até os próprios médicos é que mais passam, né?
1: Isso. Pelo menos o do meu menino foi passado pelo médico, viu? Doutor Genius.
3: Pois é, para você ver o quanto é importante, né?
1: Uma outra demanda que chegou para você, Toninho, foi a recuperação de estradas, né? Está solicitando estradas rurais, né?
3: Francisco, com essa situação que nós estamos, já passou praticamente o período eleitoral, né? E nós estamos agora solicitando, né, do Poder Executivo que possam ser recuperadas as estradas, né, da nossa zona rural, porque as pessoas já estão nos procurando, né, para que sejam solicitados essa recuperação dessas estradas, e solicitamos, já oficializamos, mas que eu acredito que muito em breve o município já vai estar começando iniciando, né, esse processo de recuperação dessas estradas, para que a gente possa estar tendo um acesso melhor, né? Porque graças a Deus, em alguns cantos, choveu bem, né?
1: Isso.
3: A gente tem que agradecer a Deus. É muito gratificante você andar naquela região da Caatinga. E outra coisa, você chega à fartura ali, é algo assim, né? De você encher os olhos. Você chega ali na Caatinga, graças a Deus, toda aquela região ali a região da Caatinga em si, né? Todas as comunidades. Muito milho, muito feijão, muita fava, né? Jirimum, melancia. Então, assim, como é gratificante você chegar na casa do agricultor e ver que ele fez uma boa safra, né? O feijão já está secando, já tem muita gente já colhendo, já colheu uma boa parte. E nós também provocamos, Francisco, a questão da Codevas, para que ela pudesse estar disponibilizando também recursos para que as associações pudessem estar recebendo tratores, né, com mais grade de arrasto para corte de terra, que ela pudesse estar recebendo debulhadeira, né, debulhadeira de feijão, de milho, porque hoje em dia vem esses tratores e vem acoplado, né? Então, assim, a Codevasf, ela dispõe hoje de muitos recursos, né, que são emendas destinadas pelos parlamentares para que bota esse recurso para a Codevasf distribui esses equipamentos para as prefeituras, para as associações. E lá em Brasília, a gente conversando lá com o deputado, ele passou para a gente todas as cadeias produtivas, né, que a Codevasf atende. A Codevasf atende desde a área de apicultura, né, que ela chega, Francisco, o pessoal que gosta de criar abelha, você tem sua associação organizada. A Codevasf entra com todo o kit, Francisco, completo de tudo. De colmeia, macacão para produtor, bota, luva, fungador agrícola, entra com balde, centrífuga, mesa, tanque decantador, o que você imaginar. Implantação da unidade de beneficiamento de mel, quer dizer, ela entra com tudo, ela quer que a associação se organize para produzir o mel. Né? Então, assim, aí atenda a apicultura, atenda a pecuária, com pecuária leiteira, com tanques de resfriamento, com ordenhas mecânicas, o que você imaginar. Atenda a agricultura irrigada, com todo o kit de irrigação, Francisco, que você imaginar. Você quer trabalhar com hortaliça, a Codevasf atende todas as áreas, entendeu? De irrigação por aspersão. Trabalha também com a economia criativa, desde de corte e costura, né? Que ela financia as máquinas e ainda capacita as pessoas para poder aprender a trabalhar com corte e costura. Atende também a área de aquicultura e pesca, né? Com beiçaro para os alevinos, com balança de pesagem, tanque, com os primeiros lotes de peixes e alevinos para você começar. Isso aqui é interessante para quem tem uns açudes bons, né? Isso. Que pode colocar aqueles tanques dentro para você poder ali produzir um peixe que você possa estar vendendo ali, possa estar comercializando. Francisco, é tão interessante o trabalho que eles dão desde a ração. Eles, a única coisa que o governo federal quer de você é a mão de obra. Você entra somente com a mão de obra e nada mais. Todo o processo, tudo que você imaginar, o governo federal tem um incentivo para que você possa estar produzindo. Né? Tem isso. A questão da mecanização agrícola, que trabalha com todo tipo de máquina, de retroescavadeira, máquina pesada para as prefeituras, baú, né? E abriu agora uma linha de crédito de atuação muito interessante, né? Que foi a linha de recuperação hidroambiental, né? Que são as ações de recuperações ambientais naquelas áreas que estão muito degradadas. Eles entram com toda a parte do processo de elaboração, de recuperação de área degradada, para que possa ser recuperada aquelas áreas onde ficaram muito danificadas. Então, assim, tem muita área para se trabalhar, né? Desde a área também de cisternas, poços tubulares. Então, assim, a Codevasf hoje é um órgão forte, né, do governo federal, que os parlamentares indicam os recursos, e só cabe a você que está me ouvindo agora ter o interesse em estar sendo atendido para que nós possamos estar fazendo e podendo contribuir com alguma coisa para que você possa estar colocando as suas atividades em funcionamento com o apoio governamental, né? Que o nosso papel é esse, é ter essa contrapartida de estar ajudando através dessas articulações junto aos nossos deputados.
1: Muito bem, rapidinho aqui, Tony, vamos aqui, José mandou uma

0: Boa tarde.
1: Vou colocar aqui, José. Ô, Jair, vou colocar aqui, tá certo? Deixa eu aumentar aqui o meu número.
2: Francisco, boa tarde mais uma vez a você, a Toninho, a todos que estão aí no programa. Eu quero, Francisco, que você transmita aí esse áudio. De infraestrutura ao setor de iluminação.
1: Está cortando o áudio da Joselma, mas deixa eu me ver. Vamos tentar recuperar, Jair. Se recuperar aí, vou tentar mais uma vez aqui, né?
2: Francisco, boa tarde mais uma vez a você, a Toninho, a todos que estão aí no programa. Eu quero, Francisco.
1: Está cortando. É sobre a infraestrutura, né? Ela quer falar. Conseguiu, Jair, aí recuperar ou não? Vamos tentar mais uma vez.
2: A você, a Toninho, a todos que estão aí no programa. Eu quero, Francisco, que você transmita aí esse áudio ao secretário de infraestrutura, ao setor de iluminação pública. Já faz 3 meses que a comunidade aqui do Lamarão Galante tem me procurado para que eu possa intervir por eles a Secretaria de Infraestrutura sobre iluminação pública. Os postes estão há 3 meses com suas lâmpadas queimadas. As pessoas preocupadas já pediram a mim. E agora eles acreditam até que a vereadora não está fazendo sua parte. E eu mostrei.
1: Cortou, deixa eu ver. Me parece que ela mandou outro aqui. Ah, por isso que ela mandou outro. Deixa eu ver.
2: Eu já solicitei através de requerimento. Eu já pedi diretamente ao prefeito, ao secretário. Entreguei, inclusive, uma lista ao secretário dos postos que estão precisando dessa reposição. E agora eu vou cobrar através do programa para que assim eles possam entender que realmente a população está cobrando e nós vamos cobrar também, sim. Porque iluminação pública não é favor, o povo cobra. O povo cobra porque paga a sua taxa de iluminação pública todos os meses. Para quando precisar do serviço, possa ser atendido de imediato. Não passar 3 meses pedindo, se humilhando por uma lâmpada. Então, é esse o apelo da vereadora, é esse o apelo da população.
1: Aí, o apelo da vereadora, o apelo da população lá da região de Lamarão. Toninho, com a palavra de volta.
3: Francisco, só para complementar a fala, né, que é muito importante que se hajam, né, esses diálogos entre a questão do legislativo e do executivo, e todas as demandas que chegam a gente enquanto mandatários, né? Isso. Nós encaminhamos para as secretarias, independente de posição política, que seja A ou seja B ou seja C. Isso. Né? As demandas vêm da população e nós encaminhamos para as secretarias para que as secretarias possam estar atendendo. Se é atendido ou não, aí não cabe mais a gente, a nossa parte a gente já fez, né? Então assim, nós fazemos essa parte do encaminhamento, né? No mais, eu quero agradecer o espaço do programa mais uma vez cedido, né, pela presidência da casa, nossa presidente Joselma, e dizer que o vereador Tony Hicks continua nessa bandeira da defesa da agricultura, né? Isso. E estaremos sempre cobrando, sempre buscando melhorar a vida do homem e da mulher do campo que mora lá na ponta e precisa de uma atenção especial daqueles que estão na articulação e na frente das decisões que interferem na vida de vocês que moram aí no campo. Então, no mais, quero abraçar a todos, que Deus continue nos abençoando com muita saúde, sabedoria e esperança de dias melhores para todos nós.
1: Inclusive, Toninho, só um detalhe, essa semana quando foi publicado, quando houve aquela publicação dos recursos que vocês conseguiram em Brasília, 800 mil me parece, para o andar de saúde, né?
3: Isso, lá do Lajeado Grande.
1: Aí um vizinho meu perguntou, mas será que a gestão vai utilizar esse dinheiro, vai fazer? Bom, aí eu disse, aí eu não sei. Os meninos conseguiram, né? Se a gestão vai utilizar ou não, eu não sei.
3: É porque a parte da gente, Francisco, é parte feita, né? De articulação e de legislar.
1: Isso, né? Então, verdade.
3: Assim, nós fazemos a articulação do recurso, né?

0: Então, assim, aí a parte de execução não cabe a gente ao como vereador, enquanto vereador, né? Exato. A parte da gente é a indicação do recurso. Aí o município é quem decide como em que vai ser
1: utilizado. Né? Muito bem, até de hoje a 15, né?
0: Até de hoje a 15, Francisco, se Deus quiser, e já voltamos de hoje a 15. Em ritmo de São João e muito arrasta-pé, se Deus quiser. Um abraço a todos vocês.
1: É mesmo, viu? É, próximo sábado a gente volta com o pessoal da oposição. Um abraço. Até sábado, se Deus quiser.

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5: Cinecista. 13 horas e 6 minutos.
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0: 13:56.
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1: 14 horas e 1 minuto.
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1: 16 horas e 1 minuto.
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1: 17 horas em ponto.
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0: 5 e 14.
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3: 17 horas e 33 minutos.

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1: 17 horas e 50 minutos.

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1: 18:03.
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0: 18:15.
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0: 6:30.
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0: 18:43.
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1: 19h04. 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

0: 19:39.
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2: 20:06.
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0: Cris Cristina.
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2: 20 horas e 43 minutos.
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